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3: Vamos que vamos, meu povo, no seu fim de semana, chegando com o nosso Antena Mix. Durante a semana a gente se faz companhia 1 hora, no fim de semana são 2 horinhas, pra gente se curtir aqui na melhor programação do seu rádio. Chega junto, que eu sou a fã Jacumini e sou a sua trilha sonora a partir de agora.
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0: Chegando na sua programação preferida, sou Paz Jacomini pra te fazer companhia a partir de agora. Muita música da boa, novidades, o que já é sucesso, aquelas cerejinhas pra você matar saudade em mais uma edição do nosso
1: Antena Vida. Começamos com a Santana Olho Marrom.

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1: 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Luísa Posse, Eu Sou Assim. Aliás, que foi aniversariante aí dessa nossa semana, né? E em instantes eu estou de volta trazendo muito mais sucessos pra você.
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1: 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Vamos de beijo, minha gente. Jampão e Dua Lipa chegando por aqui, mas antes, deixa eu mandar um alô em especial pra Suelen, tá ligadinha com a gente. Beijo também pra Franciele e pro Matheus. Beijo ainda pro Cipriano e pra Natasha. Beijo, gente. Bom fim de semana. Que bom ter vocês na sintonia, Antena Mix.
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1: 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Look Combs Fast Car. Isso aqui é lá de 2024. A gente finaliza mais um bloco da nossa antena. Gente, mas tem muita coisa bacana pra rolar ainda. E se você tá chegando agora para este programa, olha, tem sucesso nacional, internacional, tem as novidades, tem Matar a Saudade. E assim é o nosso Antena Mix de fim de semana.
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1: 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Mais sucesso chegando pra você. Bora curtir. É o som.

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1: 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NX Zero, cedo ou tarde. Esse aqui foi pedido do Alisson, que tá ligadinho com a gente também. Ama esse som. Aliás, o Alisson, gente, ele é um ouvinte cativo que toda quinta-feira, dia de TBT, tá participando do break. Eu acho o máximo.
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1: 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E aí, tá chegando agora, prazerzão. Sou Pai Giacomini, sou sua trilha sonora junto com a Antena Mix. Nessas duas horas de Antena Mix, de fim de semana, Rihanna e Found Love pra você.

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2: Meghan Trainor com Better When We Dance. Tudo fica melhor quando a gente dança, né? Quando a gente dança, quando a gente canta, quando a gente descansa, quando a gente participa, quando a gente aproveita. Eita, e já tô de volta com a segunda hora.
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2: Bora de mais sucesso que a gente vai curtindo The Weeknd e Madonna a partir de agora, abrindo a segunda hora do nosso Antena Mix e a popular, o nome dela.
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2: Jota Quest, você precisa de alguém. Valeu, Valdeci. Beijo também pro Robson, aniversariante desse fim de semana. Ligadinho com a gente, mandando um beijão pra esposa também, a Regina. Aproveitando.
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1: 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Tô chegando com muito mais sucesso, sim, senhora. A gente vai curtindo agora do Dua Lipa com Illusion.

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1: Antena Mix, get ready com Over and Over. Ludmilla também, 11:20. E já já tem Sorriso Maroto, segura aí.
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1: 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Falei que ela é rapidinho, já tô de volta, trazendo mais um super blocão daqueles Antena Mix pra você, ó. A gente já começa com o Sorriso Maroto, Manu também tá pedindo um som aqui que é Marjorie Chiano, na sequência chegando no Antena.
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1: 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Luca, tô nem aí. Ai, é tão bom, né, gente? Aliás, o fim de semana tá em uma época que a gente tá tem aí pra todo mundo. Não é ou não é?
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1: 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Vamos que vamos, trazendo muito mais sucesso pra você. É hora da gente curtir Marvel 5 Beautiful Mistakes com Megan Thee Stallion, na melhor.

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1: 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Já tô de volta, trazendo mais pra você, só se for segunda, que agora também vou curtir o nosso fim de semana. Beijo pra todo mundo, aproveite e a gente se fala. Tchau, tchau.
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1: Oi, oi, oi, tô chegando por aqui com o meu, com o seu, com o nosso amor sem fim. Eu, Vanessa Medeiros, fico com você a partir de agora. Fique comigo, fique ligado, combinado? São 3 horas da nossa programação super romântica e apaixonada. Programação caprichada. Então, aguenta, coração, e vem comigo. Tá no ar mais uma edição do nosso Amor Sem Fim.

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0: A gente começa com Bee Gees, Too Much Heaven.

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0: If I Ever Got You, ouvimos Alicia Keys e já já eu volto com muito, muito mais.
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0: Que bom ter você comigo.
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0: Agora tem Blink, I'm Missing You.

0: I Won't Let You Down, ouvimos PHD. E já já tem mais, não saia daí.
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0: Se ligado comigo no Amor Sem Fim.
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0: E agora, vamos ouvir este clássico com Toto, Rosana.

0: First Man, a Camila Cabello, cantando e encantando por aqui. E assim a gente fechou este bloco. Eu vou ali rapidinho pra voltar já já.
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0: Eu não disse que o break era rapidinho? Tô de volta por aqui com você e pra você.
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0: E agora tem Babyface, Every Time I Close My Eyes. Aumenta o volume aí.

0: Você curtiu If Wishes Come True, Sweet Sensation, fechando a nossa primeira hora do Almoço Sem Fim. Temos mais duas horas, sim senhor, sim senhora. Não desgruda coração, te espero sempre aqui com a nossa programação.
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0: Estamos apresentando o Amor Sem Fim, Amor em Forma de Música, sempre aqui pra você. E abrindo a hora agora, vamos ouvir W Looking at My Girl.

0: Not Today, ouvimos Imagine Dragons. E assim a gente fechou mais uma super sequência. Eu vou ali rapidinho pra voltar já já.
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0: Você ligado comigo aqui no Amor Sem Fim. Agora tem Família Lima. Teu beijo.

0: Darling Amor, ouvimos Color My Bed. E assim a gente fechou o bloco. Eu vou, mas eu volto, tá bom? Não saia daí, te espero com o nosso Amor Sem Fim.
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0: Volta por aqui com Amor em Forma de Música pra você.
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0: Vamos ouvir Mr. Big Wild World.

0: Você curtiu aqui nas ondas da melhor, The Temptations, Since I Lost My Baby. E assim a gente fechou mais um bloco. Eu vou ali faturar, mas eu volto já já. É rapidinho, segura aí.
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0: De volta com você e para você.
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0: Agora no Amor Sem Fim, tá chegando por aqui a linda Laura Pausini, a italianíssima, canta com Renato Russo, Estranho Amore. Eu gosto dessa. Para você curtir comigo.

0: Mother and Son, ouvimos Boys On, e assim a gente fechou a hora. Temos mais uma horinha, então não desgruda, coração. Te espero sempre aqui com a nossa programação apaixonadíssima.
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0: Estamos apresentando o Amor Sem Fim de hoje, eu e você na melhor sintonia. Eu te faço companhia com amor em forma de música.
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0: E abrindo a hora, a ultiminha, então, a nossa última hora, vamos curtir a linda Avril Lavigne. E ela canta pra você por aqui, Complicated, um amor sem fim.

0: The Great Pretender, ouvimos Queen. E assim a gente fechou este bloco. Eu vou ali rapidinho pra voltar já já.
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0: Você ligado comigo aqui no Amor Sem Fim. E agora tem Lilo Thomas, Just My Imagination.

0: Now and Forever, agora e sempre, Jim Cliff, o pai do Reggae Night, fechando este bloco. Eu vou ali rapidinho pra voltar já já.
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0: Você ligado comigo aqui no Amor Sem Fim.
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0: E agora tem sucesso internacional do passado na nossa programação musical. Vamos relembrar Will to Power, I'm Not in Love. Lembra dessa?

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0: A

0: Lucy in the Sky with Diamonds, linda, linda essa canção com The Beatles. E assim a gente fechou mais um bloco. Paradinha rápida, eu volto já já.
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0: Estamos apresentando o Amor Sem Fim de hoje. Eu e você na melhor sintonia. Eu te faço companhia com amor em forma de música.
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0: E abrindo a hora, a última, então, a nossa última hora, vamos curtir a linda Avril Lavigne. E ela canta pra você por aqui, Complicated, um amor sem fim.

0: The Great Pretender, Ovens Queen. E assim a gente fechou este bloco. Eu vou ali rapidinho pra voltar já já.
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0: Que bom ter você comigo.
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0: Agora tem Blink, I'm Missing You.

0: Don't Let You Down, ouvimos PHD. E já já tem mais, não saia daí.
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0: Que bom ter você aqui no nosso Amor Sem Fim. Agora tem Coldplay e Yellow pra você.

0: I Don't Wanna Go On Without You, Nazaré, colocando um ponto final no Almoço Sem Fim de hoje. Eu vou para voltar amanhã, se Deus quiser e permitir. Encontro marcado, combinado? Fique ligado, vem aí mais um programa líder de audiência. Bye, fui.
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E aí, tá tudo bem com você? Eu espero que você esteja bem. Tô chegando com o nosso Monday Bem desse fim de semana. E antes de mais nada, eu desejo para você um fim de semana maravilhoso. Aproveite com responsabilidade sempre. Por aqui vamos juntos em 2 horas de muito sucesso, tá bom? Aumenta o volume aí, põe o 12, bora mandar na nave? Tô te esperando por aqui, fique à vontade, manda mensagem. Tá no ar o nosso Monday Bem do fim de semana, 2 horas de duração. Eu amo esse programa.

a minha, a sua, é a nossa rádio. Tá no ar mais uma edição do Manda e Bem. Vem comigo, aumenta o volume aí e vamos juntos a partir de agora, aqui na nossa rádio. Mandei Bem! E a gente começa mandando a primeira sequência de hoje, especialmente para o Samuel e a Kátia. Eles estão ligadinhos. Oi, Vanessa, tô curtindo seu programa. Gostaria de ouvir Harry Styles, Henrique Juliano, Manu Gavassi e Ana Castela. E ofereço para quem gostar da música. Uma sequência dividida aqui pelo casal. Tá certo. Um beijo, então, para você, Kátia, para você. Samuel, um abração. Obrigada pela participação. Felicidades. Aumenta o volume aí. Vamos curtir? Harry Styles, Watermelon, abrindo o Mandei Bem desse fim de semana. Sim.

0: Fronteira, a boiadeira na Castela, fechando esta sequência. Paradinha rápida, eu volto já já.
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3: Tô de volta por aqui com você e pra você.
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3: E agora no nosso Mandei Bem tá chegando mais músicas. Quero mandar um alô pra Juliana. Ela disse assim: oi Vanessa, tô curtindo seu programa e gostaria de ouvir João Bosco e Vinícius, o Rapa, Luan Pereira e Justin Timberlake. Ofereço para quem gostar das músicas, para você e para todos os amigos que estão na sintonia. Obrigada pelo carinho, beijão para você também. A gente começa então a sua sequência com Docinha de Festa, João Bosco e Vinícius, participação de Gustavo Mioto.
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2: E aí? Qual música vamos ouvir hoje?

0: Can't Stop the Feeling, Justin Timberlake fechando o bloco. Quem mandou por aqui e mandou super bem, diga-se de passagem, foi a Juliana. E eu vou pra voltar já já, com muito, muito mais.
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0: Que delícia ter você comigo, que alegria ter a sua companhia.
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0: Um abração pros amigos que estão no trabalho nesse fim de semana, assim como eu toco aqui. Agora, pra você que tá de boa na lagoa, aproveite muito bem o seu fim de semana. Bom descanso. Um abraço pro Marcos, ele disse: gostaria de ouvir Harry Styles, Adore You. Ofereço para você, Vanessa, e para os amigos da rádio. Ofereço também para quem está no trabalho, assim como eu. Sou motorista de aplicativo, sempre te levo de carona. Valeu pela participação, obrigada pelo carinho. Tudo de bom, bom trabalho aí. Toca aqui. Harry Styles chegando para você. Adore You.

0: Naked. Tá aí, Ava Max, fechando este bloco. Que bom ter você aqui comigo nesse fim de semana maravilhoso. Eu vou ali faturar, mas eu volto, tá bom? É rapidinho.
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0: Eu não disse pra você que o break era rapidinho? Tô de volta com mais sucessos neste fim de semana maravilhoso.
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0: Estamos apresentando o Mandei Bem. E agora quem manda na nave é o Luciano. Ele disse assim: gostaria de ouvir Grupo Menos é Mais, Iludidão, só pra curtir. Valeu, Luciano, um abração. Obrigada pela participação.

0: I Knew It, I Knew You. Ouvimos aqui a Taylor Swift fechando este bloco. E assim a gente fechou a nossa primeira hora. Temos mais uma horinha de programa. Você sabe, no fim de semana tem 2 horas de sucessos pra você aqui no Mandei Bem. Eu vou ali e volto já já.
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0: Estamos apresentando o Mandei Bem nesse fim de semana maravilhoso. Eu e você, sempre juntos com o sucesso. As melhores músicas, sempre aqui. E você sabe, o sucesso chega primeiro na nossa rádio.
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0: Desejo um fim de semana maravilhoso, abençoado. Para quem vai descansar, aproveite muito bem, bom descanso. Para quem vai trabalhar, bom trabalho. E eu quero mandar um alô para a Denise. Ela disse, tô na sintonia, curtindo, Mandei Bem. Gostaria de ouvir Matheus e Cauã, Novos Ares. E ofereço para quem gostar da música. Tá bom, Denise? Beijão para você também. Um ótimo fim de semana para nós.

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5: Você ligado comigo aqui no Mandei Bem. E que delícia ter você comigo nesse fim de semana maravilhoso.
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5: Um abração para os amigos que estão curtindo lá no centro. Um abraço para o Marcos, o Rafael e o Ivan. Eles estão curtindo o programa. Já terminaram o trabalho e agora tá no máximo aqui no volume. Entendi essa mensagem. Obrigada pela participação. Então, é pra vocês, Lucas e Igor. Tadinho de mim. Aumenta o volume aí.
7: Então, você tá achando que eu sou travado?

0: um ratito. Ouvimos a Loki com a participação de Juliette, Luiz Fonsi, Lunay e Lene Tavares. Eu vou pra voltar já já, com muito, muito mais. Não saia daí, te espero, combinado? Fique ligado.
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0: De volta com mais músicas, com mais sucessos neste fim de semana maravilhoso.
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0: Quero mandar um beijo pra Fran. Oi, Vanessa, já terminei o serviço, tô de boa em casa curtindo seu programa e gostaria de ouvir Guilherme Benuto. Jogou onde? Ofereço pra você, pros amigos da rádio, pra quem gostar da música. Tá bom, beijão pra você também, Fran.
8: Você não faz...

0: Misturinha boa, menos é mais.
1: Que molho é esse?
0: Brasília e Goiânia pertinho. Quem gostou daquele barulho?
2: Mandei bem! Ele e ela, Hugo e Guilherme e Grupo Menos é Mais. Fechando aí o bloco, quem mandou nesta sequência foi a Franciele. Valeu pela participação, eu curti também esta sequência. Vou ali pra voltar já já com o último bloco. Fique comigo.
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2: Tô de volta por aqui, eu e você e o sucesso.
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2: Estamos apresentando Mandei Bem, abrindo o último bloco. Eu quero mandar agora um alô pra Isadora e o Anderson. Eles estão me levando de carona. Gostaria de ouvir Ted Swimst, Gone, Gone, Gone. E ofereço pra quem gostar da música, manda beijos pra nós. Estamos pegando a estrada e curtindo seu programa. Claro que sim, beijão pra vocês. Felicidades, casal. Aumenta o volume aí e boa viagem.

0: Birds of a Feather, tá aí, Billie Eilish, fechando aqui o Monday Band de hoje. Eu desejo pra você um fim de semana maravilhoso e vou pra voltar na segunda, se Deus quiser e permitir. Encontro marcado, combinado? Fique ligado, vem aí mais um programa líder de audiência. E até mais. Bye, fui.
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3: Em Bragança Paulista, 6 da manhã, mais 2 minutos.
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Bragança! Muito bom dia, Bragança Paulista! Bom dia a toda a região bragantina! Já estou pintando no rádio, hoje, domingão, dia 12! 12 de julho, ano é 2026, 2026, domingão, dia 12, que prazer enorme de estarmos de volta aqui nos microfones da Bragança FM, no 79.7, para levar o melhor do sertanejo. É o sertanejo, a notícia, a informação, até às 9 da manhã. Às 9 da manhã, quando chega o Roberto Moreira. Produção, apresentação, parte técnica, vai ficar por minha conta, Márcio Souza, na direção geral de rádio, é a dona Maria de Lima. A partir de agora, eu peço licença para você, minha amiga, para você, meu amigo, por eu entrar na sua casa, no seu trabalho, onde quer que esteja, está com o som do rádio ligado, aumenta o volume e vem comigo, pois a festa do seu rádio só está começando. Domingão, né? Domingão aí, a madrugada chuvosa. Agora deu uma parada na chuva e até às 9 da manhã eu vou por aqui com o melhor do sertanejo. 6 da manhã, mais 4 minutos, abrindo a nossa programação. Lourenço e Lorival, Mágoa e Boiá.

8 minutos, sai Mágoa de Boiadeiro, Mágoa de Boiadeiro com Lourenço e o Lorival, até as 9 da manhã, é o melhor do sertanejo aqui pela Bragança FIB, 79.7 em faixa estendida. Até as 9 da manhã, às 8 da manhã, gente, a gente vai preparar aí aquele momento de fé, aquele momento de reflexão gostoso, às 8 da manhã, é isso mesmo, o momento de fé, o momento de reflexão às 8 da manhã. Daqui a pouquinho já vamos saber como vai ficar o clima tempo para hoje, domingão dia 12, hoje, domingão dia 12, e desde já quero agradecer aqui, né, a direção da rádio, a dona Maria de Lima, o José Marcos, a direção toda da rádio aí pela a oportunidade do Márcio Souza estar aí retornando os microfones do 79.7, gente. Muito obrigado a dona Maria, o José Marcos, toda a direção da rádio, os comunicadores aí, né, que abraçaram o Márcio Souza de volta para levar o melhor do sertanejo aos domingos. Todos os domingos estarei por aqui, das 6 às 9 da manhã. Quero aí agradecer, né, o nosso amigo, o Ted Fagundes. O Ted Fagundes, quero agradecer aqui ao João Afonso Solo Jango, né, o Luiz Henrique, grande Luiz Henrique Domingues, comunicador do rádio, é ele que está aqui todos os dias com o programa de esporte, está com Tarde Sertaneja das 4 da tarde até as 6, né? Ele que está indo para São Paulo. Alô, meu amigo Luiz Henrique Domingues, grande comunicador, tá ligadinho aí, tá indo para São Paulo, tá curtindo 79.7. A gente só tem que agradecer o carinho da audiência. Tá ligadinho, tá curtindo o nosso programa. 6 da manhã, 10 minutos. 6h10, eu vou tocar para ele aqui o Frio da Madrugada. Tá ligadinho? Grande Luiz Henrique, comunicador do rádio, né? Pessoal da equipe de esporte, o Sérgio Silva, Roberto Moreira. Roberto Moreira chega daqui a pouquinho, às 9 da manhã, das 9 ao meio-dia, com o programa Roberto Moreira. São 6 da manhã, mais 11 minutos. 6h11, alô Luiz Henrique! Pediu, vai ouvir! É o Frio da Madrugada. 6 da manhã, 11 minutos. 6h11, bom dia!

0: A mão em cima, cantando e batendo palma com o Rio Negro, Sony Boys.
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3: Muito bem, são 6 da manhã mais 16 minutos, 6:16, já vamos saber como vai ficar o clima-tempo, gente. O clima-tempo para hoje, domingão dia 12, hoje sol com muitas nuvens e pancadas de chuva à tarde, muitas nuvens à noite sem chuva. A variação na mínima aí chegando a 13 graus, a máxima para hoje é de 24. O nascer do sol às 6:47 e o pôr do sol às 17:36. Portanto, este é o clima-tempo para hoje, domingão. E neste momento, aqui na Rua Coronel Osório, número 84, centro de Bragança Paulista, os termômetros já estão marcando 13 graus.
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3: 6 da manhã, 17 minutos, 6:17, velho pouso de boiada. Bom dia.

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0: 6 da manhã, 28 minutos, 6h28 até as 9 da manhã. Eu vou por aqui com o melhor do sertanejo. Às 9 da manhã chega o Roberto Moreira com o programa Roberto Moreira aqui no 79.7.
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0: Deixa eu mandar um abraço aqui pro meu amigo, né, o Adão Pedro, pai do Luiz Henrique Domingues. Ele quer ouvir aqui, é, o Boiadeiro do Norte. Eu vou tocar o Boiadeiro do Norte com o Tonique Tinoco, lá pro meu amigo, o seu Dito, né? É, o seu Dito, homenagem aí ao avô Dito. É isso, Luiz Henrique. É o Luiz Henrique, tá ligadinho, tá curtindo, né? Em homenagem ao avô seu Dito. Eu toco sim, viu, Adão? Eu toco sim, daqui a pouquinho eu toco. É o Boiadeiro do Norte. Grande Luiz Henrique, tá lá na audiência, tá viajando, tá indo pra São Paulo, curtindo aqui o 79.7. Gente, às 8 da manhã tem o nosso momento de fé, o nosso momento de reflexão do rádio. São 6 da manhã, 30 minutos, 40-34-14-67. Você manda o WhatsApp pra cá, manda o WhatsApp, pede a sua música até as 9. A gente vai aí levando, levando, levando o melhor do sertanejo. 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

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São 6:31, 6:31, gente. Essa vai lá pro Adão Pedro, é o Tonico e o Tinoco, boiadeiro do Norte. Bom dia.

É o Dudu Caidalvan, atiradora de elite. São 6:37, 6:37 até as 9 da manhã. A gente vai por aqui com o melhor do sertanejo. É o melhor do sertanejo, a notícia, a informação aqui até as 9 da manhã. Deixa eu mandar um abraço aqui para a galera que está ligadinha aqui, curtindo o nosso programa lá no bairrão do Bom Retiro. Alô Benedita, a dona Ditinha, o seu Antônio, estão ligadinho lá. Ontem encontrei aí o seu Antônio, e diz que a Benedita, a Ditinha lá, é fã número 1 da Bragança FIB 79.7. Alô Benedita, alô Antônio, estão ligadinho, estão curtindo o nosso programa. Quem está ligadinho aqui também é o meu amigo Dito Lopes. Alô Dito Lopes, está lá da Fraternidade, está curtindo o nosso programa. Ele quer ouvir uma do Nicolau Campos e Zé Brajão. Eu vou tocar aí, viu, ô Dito? Um abração pra você, obrigado aí pelo carinho da audiência. Você sintonizando 79.7. Agora, todos os domingos, vou estar por aqui das 6 às 9 da manhã com o melhor do sertanejo. Pessoal ligado. Quem está ligadinho aqui? A minha amiga Vera Bueno. Alô, Vera, tá na sintonia. A Vera está na sintonia, está curtindo o nosso programa. Obrigado, viu, Vera? A Vera está ali na Vila Flora, curtindo a nossa programação. Nosso muito obrigado. Tem mais gente ligada. A Geni Santos está ligadinha também, está lá no Taboão. Alô, Geni, está na sintonia, né, Geni? Mandando aqui no 4034-1467. Quem está ligadinho aqui também? O meu amigo Adalto. Alô, Adalto, sala do Padre Aldo Bolívar, tá na audiência, né, Adalto? Bom dia, Márcio, que bom você está de volta. Obrigado, viu, Adalto? O Adalto tá ligadinho, tá lá no Padre Aldo Bolívar. Um ótimo domingo aí pra você também, querido. Tá na sintonia, tá sintonizando 79.7. A gente só tem que agradecer aí o carinho da audiência, pessoal ligado, curtindo o sertanejo até as 9. É o Nicolau Campos e o Zé Brajão. O resto papai garante. Bom dia!

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1: Muito bem, são 6:48, 6:48 até as 9 da manhã. É o melhor do sertanejo aqui pela Bragança FIB, 79.7 em faixa estendida. Deixa eu mandar um abraço aqui pro meu amigo Adão, tá ligadinho, tá curtindo o nosso programa lá no Jardim São Caetano. Alô, Adão, ele quer ouvir a Lady Laura. É, eu toco daqui a pouquinho, viu, Adão? Um abração pra você, tá na sintonia. A Geni Santos tá lá no Tabuão. Ela quer ouvir aqui Cheiro de Relva, com Dino Franco e o Moraí. Alô, minha amiga! A minha amiga Geni Santos tá lá no Tabuão, curtindo a nossa programação. A gente só tem que agradecer aí o carinho da audiência. Daqui a pouquinho, fez a sua fezinha na Mega Sena? Se prepare aí, daqui a pouquinho vou trazer o resultado da Mega Sena, viu, gente? Daqui a pouquinho o resultado da Mega Sena, fez a sua fezinha, se prepare aí. São 6:49, 6:49, deixa eu mandar um abraço aqui pro meu amigo, o Tiago, tá ligadinho ali no Jardim Iguatemi. Alô, Tiago, bom dia. Um bom domingo pra você, pra sua família aí, tá ligadinho lá do Iguatemi. Tá na sintonia certa, sintonizando 79.7. São 6:50. É o Dino Franco e o Moraí, Cheiro de Relva. 6:50. Bom dia!

É a Lady Laura, Lady Laura, franguinho com pique. Mais um pouquinho aí.

0: chegando.
1: São 7 da manhã, mais um minuto. Tá em Lady Laura. Lady Laura, foi lá pro meu amigo Adão, lá do Jardim São Caetano. Tá ligadinho lá, curtindo o nosso programa. Obrigado aí pelo carinho da audiência, meu amigo, né, o Adão do Jardim São Caetano. São 7 da manhã, mais um minuto, gente. 7:01, até às 9 da manhã, é o melhor do sertanejo. Daqui a pouquinho, às 8 da manhã, tem o nosso momento de fé, o nosso momento de reflexão do rádio. Às 8 da manhã, um momento de fé, um momento de reflexão do rádio. Alô, meu amigo, o J. Alves. Alô, J. Alves, tá ligadinho, tá curtindo o nosso programa. Grande J. Alves, tá na sintonia com a esposa Maria Trindade, lá no, na Vila Domínguez, tá ligadinho. Ele quer ouvir aqui o seguindo os seus passos. Toco sim, viu, o meu amigo J. Alves, tá na sintonia, curtindo o nosso programa. Nosso muito obrigado, gente. E a Mega Sena acumulou, viu, gente? Se preparem aí, daqui a pouquinho eu vou trazer aqui o resultado do concurso 3030. Fez a sua fezinha, lápis e papel na mão aí, daqui a pouquinho eu venho com o resultado sim da Mega Sena. São 7 da manhã, 3 minutos, 7:03. O meu amigo, o J. Alves pediu, vai ouvir Seguindo Seus Passos. 6:07 da manhã, 3 minutos. Bom dia!

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1: Muito bem. São 7 da manhã, 13 minutos. 7 e 13. Até as 9 da manhã. É o melhor do sertanejo. Deixa eu mandar um abraço aqui pro meu amigo, o Marquinhos, o popular Tatu, tá ligadinho? Tá curtindo o nosso programa lá no Campinho. Tá na audiência, alô Marquinhos! Com a esposa Regina, né, o filho Gustavo e a filha Maria Luísa. Tão ligadinho lá, obrigado aí pelo carinho, viu Marquinhos? Tá ligadinho? Tá curtindo o nosso programa? A gente só tem que agradecer aí o carinho da audiência. Grande Marquinhos! Tá na sintonia certa, sintonizando 79.7. Até as 9 da manhã, é o melhor do sertanejo. É o melhor do sertanejo, porque agora vamos falar aí de Mega Sena, vamos falar de loteria, vamos falar de Mega Sena. Gente, são 7 da manhã, 14 minutos, 7:14. É a Mega Sena e olha gente, ela acumulou a Mega Sena, o concurso, o 2030, sorteadas ontem, e a Caixa Econômica Federal estima aí para o próximo concurso cerca de R$ 25 milhões. A Caixa Econômica Federal estima aí para o concurso o 3.031. As dezenas sorteadas ontem foram 06, 11, 25, 45, 48 e 58. Portanto, as dezenas da Mega Sena, que acumulou, né, o concurso, o 3.030, acumulou a Mega Sena do concurso 3.030 da Mega Sena. São 7 da manhã, 15 minutos, 7:15, até as 9, vamos que vamos! Alô Marquinhos, é o Rick Renner, ela é demais. 7:16, bom dia!

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né? O Bruno tá ligadinho, tá mandando um abraço aí pra todos de Bragança Paulista. Alô, Bruno! Bom dia, Bruno! Ele quer ouvir um catira. É, daqui a pouquinho a gente toca, tá bom, Bruno? Um bom dia pra você, um ótimo domingo, um domingo abençoado. São 7:26, gente, 7:26. Deixa eu mandar um abraço aqui também pro meu amigo o Lúcio Cebalo, tá ligadinho? Alô, Lúcio! Lá no Jardim Recreio, Bar do Lúcio, tá na sintonia. São 7:26. Daqui a pouquinho, às 8:00, tem o nosso momento de fé, o nosso momento de reflexão do rádio. É o Cacique e o Pajé Inquilina de Violino. 7:27, bom dia.

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1: São 7:30, 7:30, até as 9 é o melhor do sertanejo aqui da Bragança FM. Deixa eu mandar um abraço aqui pro meu amigo, o Brás, tá ligadinho, tá curtindo o nosso programa lá em Bom Jesus dos Perdões. Alô, Brás, tá na sintonia, tá sintonizando 79.7 em faixa estendida. Grande Brás, está na sintonia certa, na sintonia do 79.7. Eu vou até as 9 da manhã. Às 9 da manhã, gente, tem o programa Roberto Moreira, das 9 ao meio-dia. E a programação da Bragança FM, de segunda

a sábado, de segunda, das 6 às 8 da manhã, tem o Márcio Rossini com o Sertanejo Bom Demais. Das 8 da manhã até o meio-dia, tem o Primeira Mão no comando do Jango, né? Do João Afonso Soli, o Jango, comando Primeira Mão, das 8 ao meio-dia. Do meio-dia até a 1 da tarde, o Ted Fagundes chega com o nosso jornal. Da 1 da tarde até as 4 da tarde, o Ted continua com Bragança FM no ar. Das 4 da tarde até as 6, o Luiz Henrique Domingues, ele comanda o programa, o Bragança Hoje, né? Aliás, o Tarde Sertaneja, né? O Tarde Sertaneja com o Luiz Henrique Domingues, que vai até às 6. Às seis da tarde tem aí o Momento de Fé, a Hora da Ave Maria. Depois, a sequência, tem o programa de esporte com a equipe Gol de Placa. Portanto, essa é a programação da Bragança FM. São 7:32, 7:32, é o Chitãozinho e o Chororó. Obras do Poeta. 7:32, bom dia!

deixa eu mandar um abraço aqui pro meu amigo, o Alexandre Alves. Grande Alexandre, tá na sintonia. Tá curtindo o nosso programa lá no Boa Vista do Silva. Alô, Alexandre. Bom dia, meu amigo, tá na sintonia. Ele tá pedindo pra mandar um abraço aí pra galera lá do Boa Vista do Silva. Alô, galera do Boa Vista do Silva. Tá na sintonia, tá sintonizando, curtindo a nossa programação. Nosso muito obrigado, viu, Alexandre? Obrigado aí pela sintonia. Meu amigo Braço, tá lá na cidade Bom Jesus dos Perdões. Também tá na sintonia certa. São 7 da manhã, 37 minutos, 7h37, até as 9 ao melhor do sertanejo. É o Christian e Ralph, a lenda.

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1: São 7:47, 7:47 até as 9 da manhã. É o melhor do sertanejo. Daqui a pouquinho, às 8 da manhã, tem um momento de fé, um momento de reflexão do rádio. É, eu quero mandar um abraço aqui pro meu amigo Keio, o Keio corintiano, tá ligadinho, tá curtindo o nosso programa. Ele está ligadinho lá no bairro do Cruzeiro. Alô, Keio! Ele manda um abraço aí para os amigos aí, o Wilson Faustino, pro Marreta, também aí manda, né, pro Wilson Faustino e pro Marreta, tá ligadinho, tá curtindo, curtindo o nosso programa, e mandando pro Boi também. Alô, Keio, tá na sintonia, obrigado aí pela sintonia, pela audiência. É, ele quer ouvir aqui o Peão Carreiro e o Zé Paulo, Porta do Mundo. Grande Keio, tá na sintonia, sintonizando 79.7 em faixa estendida, tá na sintonia. E mais, tá ligadinho aqui o meu amigo o Jonas, tá ligadinho ali no Jardim São Miguel. Alô, Jonas, tá ligadinho, né, Jonas? Tá ligadinho no Jardim São Miguel. Mais gente ligada, tem mais gente curtindo o nosso programa. Pessoal, lá na Feira da Amizade, a popular e conhecida como a Feira do Rolo. Alô, galera da Feira do Rolo. A Feira da Amizade, a Feira do Rolo. Pessoal ligadinho, bom dia. Um ótimo domingo aí pra vocês, sintonizando, curtindo, curtindo, curtindo o nosso programa. É, até as 9 da manhã, quando chega o Roberto Moreira. O Keio pediu, vai ouvir Porta do Mundo, 7:49. Bom dia!

É o Peão Carreiro e Zé Paulo, Porta do Mundo. Esta foi lá pro meu amigo Keio, tá ligadinho, tá curtindo o nosso programa. É lá no bairrão do Cruzeiro. Ele mandou aí pro Wilson Falcino, pro Marreta, pro Boi, pra todos os ouvintes.

Manhã 53 minutos, Heróis Sem Medalha. É o Felipe e o Falcão. Bom dia.

0: Herói sem medalha, tá aí o Felipe e Falcão. São 7:57, 7:57 até as 9 da manhã. É o melhor do sertanejo, é o melhor do sertanejo. Tem ouvinte aí, né? Tem ouvinte aqui para participar comigo aqui no nosso show sertanejo. É, tá ligadinho, estão curtindo o nosso programa.
1: Minha viola, são 7:00 da manhã, assim, mais 3 minutos, Heróis sem Medalha.
2: Bom dia, meu amigo Márcio Souza. Tenha um excelente domingo abençoado a você e todos os ouvintes aí, a Rádio Bragança FM. Um abraço aí a todos, meu amigo. Que Deus abençoe seu programa aí. Um abraço do Turcão do Grupo Mota. Ao vivo.
0: Andy Turco, tá ligadinho, né, Turco? Um abração pra você aí, meu amigo Turco, lá do Grupo Mota, gente. É o Grupo Mota cada vez crescendo mais em Bragança Paulista, em toda a região. Um abraço pro Turco, um abraço pro Gustavo Mota. É, em breve vai fazer uma parceria com o Márcio Souza aqui. Andy Turco, família Mota, é desse 1965. Abração pra você, viu, Turco? O Turco, Gustavo, a família Mota, também na sintonia. É, grande abraço ao meu amigo, o Turco, ligadinho aí, curtindo o nosso programa. Quem está ligadinho aqui também é o meu amigo José Santos, o comunicador José Santos, tá ligadinho também, lá da City Media. Grande José Santos, José, né? O Zé Santos tá ligadinho lá, com a esposa, tá ligadinho, estão curtindo o nosso programa. Alô, Zé Santos, alô, né? A esposa Gi, na sintonia, curtindo o nosso programa. Grande José Santos, na sintonia certa. E essa daqui vai lá pro meu amigo Turco. Alô, Turco! É o Mato Grosso e o Matias. Tentei te esquecer. 8 da manhã, pontualmente.

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8 da manhã, mais 7 minutos, 8 e 7. Este é o nosso momento de fé, o nosso momento de reflexão do rádio. É neste momento, minha amiga, é neste momento, meu amigo, gostaria de pedir um pouquinho da tua atenção para juntos nos refletirmos de tudo de bom que Deus nos faz na vida de cada um de nós. Vamos agradecer a Deus pelo ontem, agradecer a Deus pelo hoje e a pedir a Deus pela esperança do amanhã. Porque minha amiga, porque meu amigo, o futuro só a Deus pertence. Vamos agradecer a Deus, gente, por acordar de manhã, ver esse dia tão maravilhoso. Agradecer a Deus pelo ar que respiramos. Agradecermos a Deus por mais uma semana que estamos iniciando. Agradecer a Deus pelo sol, pela chuva, pelo frio, somente agradecer. Muitas das vezes o ser humano reclama. Se faz calor, está reclamando. Se faz frio, reclama. Se está chovendo, está reclamando. A verdade é uma só, gente. Nada está bom para o ser humano. Somente agradeça. Agradeça a Deus pela oportunidade da vida. Quantas e quantas pessoas queriam este momento e já não se encontram no meio de nós. Somente agradeça, gente. Agradeça a Deus pelo pão de cada dia. Agradeça a Deus pela sua família. De repente, o pouco que você tenha começa a reclamar. Gente, olhe para trás e veja o seu próximo. Quantas e quantas pessoas passando por necessidades. Somente agradeça, gente. Agradeça a Deus por tudo. Eu venho através dos microfones da Bragança FM. Somente agradecer. Agradecer a Deus pela minha família. Agradecer a Deus pelos meus amigos. Agradecer a Deus por tudo de bom que Deus tem feito na minha vida. Obrigado, obrigado, obrigado por tudo, Senhor. 8 da manhã, 10 minutos, 8 e 10. No nosso momento de fé, no nosso momento de reflexão do rádio. Eu quero colocar aqui a minha amiga Adriana Bueno e família, lá do Enedina, com a mamãe Maria Aparecida Bueno do bairro do Cruzeiro, a irmã Vera Lúcia Bueno e família. No nosso momento de fé, no nosso momento de reflexão, o meu amigo o Alexandre Alves e família do bairro do Boa Vista do Silva. A minha amiga a Geni Santos do Taboão e família. A Benedito, seu Antônio do bairro do Bom Retiro e família. O Dito Lopes do Jardim da Fraternidade e família. O Adão do Jardim São Caetano e família. O meu amigo Keio Corintiano e família. O meu amigo Wilson Faustino e família. No nosso momento de fé, no nosso momento de reflexão do rádio. O meu amigo Marquinhos e família do bairro do Campinho. Também no nosso momento de fé, o meu amigo Turco do Grupo Mota, família Mota e família. Senhor, fazei de mim um instrumento de vossa paz. Onde houver ódio, que eu leve o amor,
Onde houver ofensa, que eu leve o perdão. Onde houver discórdia, que eu leve a união. Onde houver dúvida, que eu leve a fé. Onde houver erro, que eu leve a verdade. Onde houver desespero, que eu leve a esperança. Onde houver tristeza, que eu leve a alegria. Onde houver trevas, que eu leve a luz. Ó Mestre, fazei que eu procure mais consolar que ser consolado, compreender que ser compreendido, amar que ser amado. Pois é dando que se recebe, e é perdoando que se é perdoado, e é morrendo que se vive para a vida eterna.

0: nessa catedral tão linda. Vocês viram? Você olhou aqui? Olha só. Oh, que lindo. Já viu um palco assim, irmão? Ó. Oh.
1: Tá lindo demais.
0: É uma igreja. É uma
1: Parabéns.
0: Catedral.
1: Parabéns. 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

8 da manhã, 16 minutos, aí o nosso momento de fé, o nosso momento de reflexão do rádio.

8 da manhã, 17 minutos, 8 e 17. Tá aí um momento de fé, um momento de reflexão do rádio. É também o meu amigo José Santos, com a esposa Fi, ligadinho aí, curtindo o nosso programa. Grande José Santos. São 8 da manhã, 17 minutos, gente, até as 9 da manhã. Eu vou por aqui com o melhor do sertanejo, levando aí o melhor do sertanejo, né, a notícia, a informação aqui, para vocês ficarem bem informados. São 8 e 18. Deixa eu mandar um abraço aqui pro nosso amigo Ronaldo Mori. Alô, Ronaldo! Ronaldo Mori, também aí sintonizando lá na RTM Topografia. Um abração para você, viu, Ronaldo? Grande Ronaldo Mori, na RTM Topografia. Vai fazer uma parceria aqui em breve com o Márcio Souza, né, Ronaldo? Um abração para você, um excelente domingo aí. Grande Ronaldo Mori. São 8 da manhã, 20 minutos, 8 e 20. Também quero mandar um abraço aqui pro meu amigo João Campo. Tá ligadinho, tá curtindo o nosso programa? Ele tá ligadinho, tá curtindo o nosso programa lá no, na Vila Municipal. Alô, João Campo, na Vila Municipal, lá na José Beltrame. Tá ligadinho, tá curtindo a nossa programação. Nosso muito obrigado, viu, João? Tá na sintonia, sintonizando, curtindo a nossa programação. Quem mais está ligadinho aqui, curtindo o nosso programa? É o meu amigo, o William. Alô, William Gavina. Tá ligadinho, né, William? O pai do nosso amigo, querido amigo, Matheus, Cleiton. Estão ligadinho aí, curtindo o nosso programa. Um abração para você, viu, William? Tá ligadinho aí, curtindo o nosso programa também na Vila Municipal. A Adriana Boelho está ligadinha lá no Enedida. Ela está pedindo aqui, Só Liguei Para Dizer Que Te Amo, com Alain Aladim. Oferece para a mãe Maria Aparecida Bueno do Cruzeiro, para a irmã a Vera Lúcia e para todos a rádio, todos os ouvintes. Ela pediu, vai ouvir Alain e Aladim. Só liguei para dizer que te amo. Bom dia.

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0: Castela, Ana Castela, mais um pouquinho aí, mais um pouquinho da Ana Castela, até as 9 da manhã, eu vou aqui levando o melhor do sertanejo, mais um pouquinho da Ana Castela, é que eu não te esqueci.
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0: São 8 da manhã, 28 minutos, 8h28, é pulando ponteiro agora, 8h29. É manhã de domingo, dia 12 de julho de 2026, e neste momento aqui no centro da cidade, é uma chuva caindo, domingo chuvoso. E até as 9 da manhã, vamos aí esquentando esta manhã gostosa através do rádio, através do 79.7, através aí do aplicativo. 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Baixa lá. Entra no Play Store do seu celular. Procura Bragança FM 79.7. É, você já vai estar aí curtindo a programação da Bragança FM. Deixa eu mandar um abraço aqui pro meu amigo Hélio. Alô, Hélio! Tá ligadinho? Quero ouvir aqui a carta com o milionário e o José Rico. O Hélio tá ligadinho, quero ouvir aqui o milionário José Rico, a carta. É, tá ligadinho aí, curtindo o nosso programa ali na Ípica. Tá na sintonia. Tá sintonizando, curtindo a nossa programação. Grande Hélio, tá na sintonia, sintonizando, curtindo. E ele manda aí também lá pro Bar do Mineiro, né? Tá ligadinho, tá curtindo o nosso programa. Pediu, vai ouvir Milionário José Rico, a carta. 8h30, alô Hélio, bom dia!

milionário e José Rico, A Carta. Esta foi lá pro meu amigo Hélio, tá ligadinho, tá curtindo, curtindo a nossa programação. Nosso muito obrigado pela sintonia do rádio, ligado, curtindo, curtindo o 79.7. Daqui a pouquinho chega o Roberto Moreira, o programa Roberto Moreira. É, eu vou estar por aqui todos os domingos, das 6 às 9 da manhã, aqui no 79.7. Hoje, domingão, é domingão, dia 12 de julho. Que gostoso, né, gente? Domingão agradável, um domingo gostoso, até às 9 da manhã. É o melhor do sertanejo. São 8 da manhã, mais 35 minutos, 8h35, é o Gustavo Lima. Proibido terminar. Bom dia.

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0: Edson, não deixo, são 8 da manhã, 46 minutos, 8h46, até as 9 da manhã. Daqui a pouquinho tem o programa Roberto Moreira. Já está preparando aí para levar aí a programação até o meio-dia. Até o meio-dia com o programa Roberto Moreira. Deixa eu mandar um abraço aqui pro meu amigo, o Chico Garisto. Alô, Chiquinho Garisto! O Chico, a Ana, a Patrícia, o Marçal, o Samuelzinho, a Marcelinha, pessoal ligadinho aí, curtindo o nosso programa lá no Bairrão do Toró, tá na audiência do rádio, sintonizando 79.7. A gente só tem que agradecer o carinho da audiência. Bruno e Marrone, Na Conta da Luz. Bom dia.
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0: é o Gustavo Bioto. Gustavo Bioto, novo sozinho, participação aí de Murilo Rufo. Oito da manhã, 55 minutos, 8:55. Gente, eu quero agradecer aí o carinho da audiência de cada um de vocês, né, que esteve com o Márcio Souza, você que ligou o rádio agora, nosso muito obrigado pela sintonia. Produção, apresentação, parte técnica, ficou por minha conta, Márcio Souza, com a direção geral de rádio da Dona Maria de Lima. Estou indo embora. Eu desejo a todos um ótimo domingo, um domingo abençoado. Na sequência vem aí o Roberto Moreira com o programa Roberto Moreira. E eu volto no domingo às 6 da manhã. Fiquem todos com Deus. Tchau, Bragança. Tchau, região.
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3: Oi, muito bom dia minha amiga dona de casa, bom dia chefe de família, bom dia rapaz, bom dia princesa, estamos chegando aqui pela Bragança FM, nesta manhã gostosa de domingo, hoje é dia 12, viu? 12 do mês de julho de 2026, depois aí do programaço do Márcio Souza, nós estamos chegando por aqui, até as 12 horas, aí na direção geral de rádio de Maria de Lima, nos comandos técnicos e na apresentação fica por minha conta. Eu, Roberto Moreira, fico por aqui até as 12 horas na mais ouvida da região.
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3: Abrindo o nosso programa mais pedida da semana passada, Nalva Guiar, dia de formatura. 9:02. Bom dia, Bragança. Bom dia, Brasil.

0: Aí, Lucas e Elivelton nas ondas do rádio, prêmio roubado, a terceira mais pedida da semana passada. Antes você ouviu Otávio Augusto e Gabriel cantando aí Mala Amarela e abrindo aí a nossa programação, Nalva Guiar cantando Dia de Formatura. Agora são 9:12, 9:12. Obrigado a você pelo carinho da audiência. 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
0: 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Sempre, sempre um amigo em cada horário. O programa que você ouve nesse instante é este.
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0: É, vem comigo, porque aqui você tem as melhores músicas, aqui você tem os melhores sucessos. Ah, deixa eu mandar um abraço todo especial, pessoal que tá curtindo a gente, obrigado ao meu amigo Chico Garisto, lá no bairro do Toró, curtindo a gente, obrigado aí pelo carinho da audiência, viu? Você ouviu aí também, né? Antes da nossa programação, ele, o Márcio Souza, que voltou aqui, né? Com o programão nos domingos de manhã aqui, então, muito mais gente alegrando a sua manhã de domingo por aqui. São 9:14, está no ar.
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0: É o nosso Trinca de Sucessos trazendo de volta para você a mais pedida da semana passada. Ela, Nalva Guiar, Dia de Formatura, esta é a 1.

4034-0442, 4034-0442 é o nosso telefone, prontinho para atender você, viu? 4034-1467, 4034-1467 é o WhatsApp aqui da Bragança FM, você deve enviar sua mensagem, enviar seu recadinho, lembre-se, deixe o seu nome completo, né, o seu endereço, tudo certinho para que a gente possa mandar abraço especial para você, tá bom? Tem também aí o Facebook lá do Roberto Moreira, é só acessar lá o Facebook do Roberto Moreira, enviar sua mensagem também, viu? Deixe também o local onde você está ouvindo a gente, né? Qual o bairro, qual a cidade, né, que você está ouvindo a gente, pra gente poder mandar abraço pra você aí, pra todo mundo ao redor de você, tá bom? E também tem o zap exclusivo aqui do Roberto Moreira, é o 011 99796-2223, 011 99796-2223, música de número 1. Nalva Guiar, dia de formatura, 2 é essa daqui. Beto e Telequem, vida vadia, esta é a 2.

4034-0442. 4034-0442 é o nosso telefone para você enviar, para você ligar, para você participar comigo, para você deixar o seu recadinho, pedir sua música, pedir o seu sucesso. 4034-1467. 4034-1467 é o WhatsApp aqui da Bragança, prontinho para atender você, viu? E tem também aí o Facebook do Roberto Moreira, tem também o Zap exclusivo do Roberto Moreira, é o 011 99796-2223. Música de número 1, Nalvaguiar, Dia de Formatura. Música de número 2, Beto e Telequem, Vida Vadia. E a 3 é essa daqui, Guilherme e Santiago, Jogado na Rua. Esta é a 3.

0: 4034-1467, 4034-1467 é o nosso WhatsApp para você ligar, para você enviar sua mensagem, para você falar comigo, viu? 4034-1467. Nós temos o nosso telefone para ligar e falar comigo, é o 4034-0442, 4034-0442 é o nosso telefone para entrar em contato comigo, para falar comigo. É mais difícil, né? Porque às vezes a gente está trabalhando aqui e não consegue atender você, né? Agora, o 4034-1467 é só deixar o seu recadinho que a gente vai ver e vai atender com todo carinho, tá bom? Tem também um zap exclusivo aqui do Roberto Moreira, é o 011-99796-2223, 011-99796-2223, é o zap exclusivo aqui do programa Roberto Moreira também, que eu posso também, você pode também deixar sua mensagem. E tem o Facebook também, viu? Deixa sua mensagem lá no Facebook e eu tenho certeza que a gente vai mandar aquele abraço gostoso pra você também, tá? E então, você prefere aí a música número 1? Você prefere a Nalva Aguiar cantando Dia de Formatura?
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0: Ou será que a sua preferida é o Beto e o Telequim cantando aí a música Vida Vadia?

4034-0442, 4034-0442 é o nosso telefone pronto para atender você, viu? 4034-1467, 4034-1467 é o WhatsApp aqui da Bragança FM para você enviar sua mensagem. Não esqueça de colocar o local onde você está falando, viu? O bairro aí, a cidade, você que está em outro município curtindo a gente, viu? Tá certo? Também tem o Facebook do Roberto Moreira, deixa o seu recadinho lá também do mesmo jeito, tá? Não esqueça de colocar o bairro e a cidade de onde você está falando, viu? Também tem aí, tem também aí o zap exclusivo aqui do Roberto Moreira, né? É o 011-99796-2223, 011-99796-2223. Agora são 9h22, 9h22. Vamos à previsão do tempo para hoje. Sol com algumas nuvens, chove rápido durante o dia e também durante a noite. Nós estamos na lua minguante. A umidade relativa do ar fica entre 90% e 95%. Bastante úmido, né? O sol apareceu às 6 horas e 47 minutinhos. Vai se pôr aí às 17 horas e 36 minutinhos. É o vento. Esse pode chegar até a 7 km por hora. A temperatura hoje, a mínima 15 graus, a máxima 22 graus. Então não vai esquentar muito não, né? Não vai esquentar muito não aqui na Coronel Osório nesse instante. Temperatura fria, né? Temperatura baixa, temperatura gelada, 17 graus aqui nos estúdios da Bragança FM. São 9 horas mais 23 minutinhos, 9h23. Alô, Fernando, tá curtindo a gente lá na Estrada Velha de Bragança a Atibaia. Nosso muito obrigado aí pelo carinho da audiência. Fernando, que tá oferecendo aí para todos os familiares, para todos os ouvintes, para todos da rádio, viu? Essa música vai também lá para o meu amigo Anderson Godoy, lá no bairro do Campo Novo, curtindo a gente. Obrigado aí pelo carinho da audiência, viu? Um abração forte para você, para toda a família aí, radinho ligado, curtindo a gente lá no bairro Campo Novo também. Quem tá curtindo a gente é o professor Cauê. Alô, Cauê, um abração, viu? Muito obrigado aí pelo carinho da audiência. Deixa eu mandar também essa próxima música, vai também, sabe para onde? Lá para o Parque dos Estados, né? Minha amiga, a Renata Silva está curtindo a gente lá no Parque dos Estados também. Obrigado, viu, Renata? Um abração para você também. Ed Brito e Samuel cantam nas ondas do rádio. Música linda, linda, linda. Ponto G. 9 horas e 24 minutinhos. Bom dia.

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1: Muito obrigado, gente. Valeu, Israel e Rodolfo. Valeu, Jorge e Matheus.
2: Tá aí, Israel e Rodolfo, com a participação de Jorge e Matheus. Música linda, linda, linda. Marca evidente. Marca evidente aí com Israel e Rodolfo e Jorge e Matheus. Agora são 8 horas e 38 minutinhos. 8h38. E a Argentina, hein? A Argentina ganhou da Suécia ontem num jogão de bola e tá aí na semifinal da Copa do Mundo, né? Semifinal que tem aí times importantes, viu? Semifinal da Copa do Mundo que tem times importantes. Aliás, seleções que realmente jogaram bola, né? O Brasil ficou pelo caminho? Ficou. Porque a seleção brasileira a gente já sabia, né? Falei semana passada, era uma seleção que era limitada, né? E lógico, uma seleção limitada ia ter esses problemas, né? Então, o que que aconteceu, né? A semifinal ficou assim, ó. A França joga com a Espanha na terça-feira. Esse jogo será às 16 horas aí na terça-feira, viu? França e Espanha na semifinal. Quem vencer vai para a final, quem perder vai disputar aí o terceiro lugar. E a outra semifinal, aí a Inglaterra, enfrenta aí a equipe da Argentina, também às 16 horas, só que esse jogo será na quarta-feira, viu? Será na quarta-feira, esse jogo será em Atlanta, nos Estados Unidos, e o primeiro jogo será em Dallas, né? E Argentina, Inglaterra e Argentina, França e Espanha decidem aí quais das duas equipes que vão para a final, né? Tá aí, tá encenando, tá acompanhando, tá dando aí pra gente entender que pode ser que chegue França e Argentina na final da Copa aí, né? E aí a França que já tem 2 títulos, né? Busca aí o terceiro, a Argentina que já tem 3, busca aí o quarto, né? Então se a Argentina ficar no final, pra final da Copa, a gente tem que torcer contra a Argentina, né? Pra não encostar na seleção brasileira, né? Mas a Argentina tá jogando com o coração, né? E não tem, sim, uma seleção perfeita, não, mas tá jogando com o coração e tá passando aos trancos e barrancos. Agora a França tem uma bela de uma seleção, né? Só que enfrenta a Espanha, que é uma pedra no caminho da França aí, principalmente nos últimos tempos, né? Então vamos ver o que que vai acontecer aí, né? França e Espanha, Inglaterra e Argentina decidem aí quem fazem a final aí da Copa do Mundo versão 2026. São 9h40, 9h40, vamos colocar um pouco de música aqui na nossa conversa, deixa eu ver para quem vai aqui o seu próximo sucesso. Alô, meu amigo Keio Corintiano, Keio Corintiano tá curtindo a gente, sabe onde? Lá no bairro do Cruzeiro. Ele tá mandando aí para o irmão Chula, que tá completando 80 anos, né? Ô, Chulo, um abração pra você, viu? Muito obrigado aí pelo carinho da audiência, que essa data se repita aí por longos e longos anos, viu? E o Keio tá oferecendo aí também para o Luiz Bassi, lá do bairro, lá da cidade de Atibaia. E também para o Wilson Faustino também, que está curtindo aí a nossa programação também. Então, muito obrigado aí pela audiência. Outra música aí, quem está pedindo também sucesso é a minha amiga Ana Pisano. A Ana Pisano está lá no bairro do Curitibano, curtindo a gente. Está oferecendo aí para todos os ouvintes e para todos da rádio. Ela pediu Lourenço e Lorival, Menina da Aldeia. 9h41, Lourenço e Lorival, nas ondas do rádio.

0: Tá aí, eles, o Pião Carreiro e Zé Paulo cantando nas ondas do rádio, Porta do Mundo. Antes você ouviu Lourenço e Lorival cantando Menina da Aldeia. 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
0: Sua Majestade a Viola, hoje lá pro meu amigo Ditinho da Viola, lá na cidade de Piracaia, lá para o Benedito Sul Mineiro, lá na Santa Luzia, curtindo a gente. Também vai, deixa eu ver para quem tanto vai aqui, também vai lá para o bairro, para a cidade de Tuiuti, o Célio. Alô, Célio, um abraço, obrigado aí também pelo carinho da audiência lá no Passa Três, curtindo a gente também. A música bonita que a gente vai tocar também vai, deixa eu ver para quem vai aqui também, o Chico Garisto. Alô, Chico, um abraço lá no bairro do Toró, também curtindo a gente, oferecendo aí também para todos os ouvintes e para todos da rádio. Chico que pediu Irmão do Ferreirinha, né? Vou tocar para você também aí com eles, o Pedro Bento e o Zé da Estrada. E vai também lá pro o meu amigo, lá, o Walter Pavese, né? Aliás, o Walter Pavese, não, o filho dele, né? O Oscar Pavese, né? O Walter já está com Deus, né? Oscar Pavese, lá da cidade de Tuiuti, ele que canta bonito demais, né? Ontem eu estive lá na festa junina, lá, vendo o Breno e o Oscar cantar. Como canta os dois, viu? Como canta os dois. Um abração, viu, Oscar? Um abração forte pra você. Tião Carreiro e Pardinho canta aí nas ondas do rádio. Pousada de Boiadeiro.

0: Tá aí, música bonita nas ondas do rádio, Pedro Bento e Zé da Estrada, irmão do Ferreirinha, para a banca Ninho da Saudade, sucessos de ontem, de hoje e de sempre, tudo original e sem pirataria, Ninho da Saudade ofereceu!
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0: Tá aí Léo Magalhães com a participação aí dele, João Bosco e Vinícius, né? É, cantando aí música O Cara Errado, música linda, linda, né? São 10 horas e 9 minutinhos, 10 horas mais 9 minutinhos. 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
0: É isso aí, são 10 horas mais 12 minutinhos, 10 e 12. Você fez aí a sua fezinha na Mega Sena, fez? Ah, é? Ah, tá esperando, né? É, pega então o lápis, a caneta, né? Aquilo que você preferir, o pedacinho de papel, senta, né? Senta, porque a gente tem que conferir legal, né? Vai que de repente ganha, dá aquele piripaque, não pode, né? Então vamos lá, sentou, já tá bonitinho, beleza? Então vamos lá ao concurso 3030, que foi sorteado ontem, viu? Concurso 3030 da Mega Sena, que teve o seu sorteio ontem, que sorteou os seguintes números, anote aí, ó: 06 11 25 45 48 e 58. Vou repetir para você com calma: 06 11 25 45 48 e 58, tá certo? Eita, nós, você não ganhou não, né? Não acertou aí a 6 dezena, porque ninguém acertou, né? Se ninguém acertou, você também não acertou. Fica tranquilo, né? Agora com 5 dezenas, 41 apostas, viu? 41 apostas fizeram aí 5 dezenas. Cada uma tá levando pra casa R$ 42.373, tá certo? R$ 42.373. Quem acertou 4 números apenas, quase 3 mil pessoas, né? 2.983 pessoas acertaram aí 4 números e cada uma tá levando para casa redondinhos R$ 960, viu? R$ 960 para quem acertou 4 dezenas, R$ 42.373 para quem acertou aí 5 dezenas e ninguém acertou aí as 6 dezenas, o prêmio fica aí acumulado em 25 milhões para o próximo concurso, viu? Próximo concurso acontece na próxima, no próximo dia 14, né? Próximo dia 14, na próxima terça-feira, né? Hoje é 12. Então, terça-feira tem aí valendo 25 milhões da Mega Sena. Continue tentando, viu? Continue tentando, porque Sorte, sorte tem quem acredita nela, não é verdade? Então são 10 horas e 14 minutinhos, 10 e 14, vamos colocar música aqui na nossa conversa, deixa eu ver para quem vai aqui a próxima seleção musical. A minha amiga Silvana Nogueira tá curtindo a gente lá no Parque dos Estados. Alô Silvana, um abração para você, viu? Obrigado aí pelo carinho da audiência, ela tá mandando um abraço todo especial. A titia Rosa Marques de Lima, que lá no Lago do Moinho, tá dizendo que tá com saudade, viu, dona Rosa? Tá com saudade da titia. Né, Silvana? Um abração, muito obrigado aí pelo carinho da audiência, viu? Ela pediu a música Sementinha com o Lio e Léo. Essa música vai também lá pro meu amigo o Joel Martins, lá no bairro do Rio Abaixo, lá em Tuiuti, também curtindo a gente. Lio e Léo cantando a Sementinha. Meu amigo Kleber tá lá na Vila Malva curtindo a gente. Ele tá oferecendo aí para todos os ouvintes, para todos os da rádio, para todos lá da Vila Malva. Ele pediu aí o Bruno Marrone cantando Nossa Senhora do Brasil. Nós vamos tocar também na sequência para você. Muito obrigado aí também pelo carinho da audiência, viu? Lá no Jardim São José, quem tá curtindo a gente é a minha amiga Geni Santos. Alô, Geni, um abraço, viu? Muito obrigado aí também pelo carinho da audiência. Ela pediu aí Teodoro Sampaio cantando a música Carisma. Nós vamos tocar também na sequência, viu? E deixa eu ver quem mais tá por aqui, deixa eu ver. Alô, minha amiga Flávia Lima, tá lá no bairro do Cruzeiro, curtindo a gente. Alô, Flávia, um abração, muito obrigado aí pelo carinho da audiência, viu? Ela tá oferecendo também para todos os ouvintes, para todos da rádio. Ela pediu Cascatinha e Ana, Colcha de Retalho. São 10 horas mais 16 minutinhos, vamos ouvir então, Matando Saudade nas ondas do rádio, Cascatinha e Ana.

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Aí, Tião Carreiro e Pardinho nas ondas do rádio, chamada a cobrar, música linda, linda, linda, né? Eita, nós, né? Aqui você escuta as melhores músicas, viu? Os melhores sucessos. E você está no programa mais ouvido da região nas manhãs de domingo, né? O programa Roberto Moreira, viu? O programa Roberto Moreira, todas as manhãs de domingo aqui para você, com tudo que tem de melhor na música sertaneja, né? Deixa eu mandar um abraço todo especial, pessoal que está participando com a gente aqui. Agora são 10 horas mais 40 minutinhos, né? 10h40. Deixa eu mandar um abraço especial aqui e a próxima seleção musical. Deixa eu ver para quem vai aqui. Próxima seleção musical, vai lá pro meu amigo Rogério Cardoso, curtindo a gente lá na Estiva do Agudo. Alô, Rogério, um abraço, viu? Muito obrigado aí pelo carinho da audiência, tá? O João Carlos Godoy, lá no loteamento Caminhos de Tuiutico, também curtindo a gente. Nós vamos tocar na sequência aí o Mato Grosso e o Matias, né? Retrato de mãe aí, especialmente lá pro meu amigo João Carlos Godoy, ele que curte bastante essa música. É nosso muito obrigado aí pelo carinho da audiência, né? Deixa eu ver quem mais tá por aqui. A Bruna e o Tânio tá lá no bairro do Passa Três também curtindo a gente. Obrigado aí pelo carinho da audiência também. Deixa eu ver quem mais. Adriana Bueno tá lá na Enedina Cortez, né? Alô, Adriano, um abraço. Obrigado aí pelo carinho da audiência, viu? Próxima seleção musical vai pra vocês também, viu? A Maria Couto tá curtindo a gente lá no Araras dos Pereiras. Tá oferecendo para todos os ouvintes e para todos da rádio. Ela pede aí a música Troque o Ódio pelo Amor aí com o Padre Alessandro Campos, né? Nós vamos tocar também na sequência, viu? Muito obrigado aí também pelo carinho da audiência, viu? Lá em Várzea Paulista, quem tá curtindo a gente é o nosso amigo Osvaldo. Alô, Osvaldo, um abração pra você, toda a família, viu? Nosso muito obrigado aí pelo carinho da audiência. O Poder do Criador com Goiânia e Paranaense vai especialmente lá para o Osvaldo, lá em Várzea Paulista, curtindo a gente. São 10 horas mais 42 minutinhos. Eles, Mato Grosso e o Matias, nas ondas do rádio. Retrato de mãe.

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4: Vamos falar com Deus, em nome do Pai que nos ama, do Filho que sofreu conosco e do Espírito Santo que nos ilumina.

Maria, cheia de graça, o Senhor é convosco. Bendita sois vós entre as mulheres, bendito é o fruto do vosso ventre, Jesus. Santa Maria, Mãe de Deus, rogai por nós, pecadores, agora e na hora de

Queridos irmãos, queridas irmãs, como fazemos todas as semanas, nosso momento de fé, nosso momento de oração, colocamos as pessoas que estão interagindo com a gente. Conosco nesta manhã, no bairro do Passa Três em Tuiuti, Célio e todos seus familiares. Também no Passa Três em Tuiuti, José Bueno, Marlene e toda a família. No Parque das Estâncias, em Morungaba, Dona Gonçalina, seu Nelson e todos seus familiares. No Lava Pés, o José Carlos, a Gislene e toda a família. No bairro dos Godóis, em Tuiuti, família Frazão, família Lima e família Mourão. Na cidade de Itatiba, Rita Godói e todos seus familiares. No Passa Três, em Tuiuti, Dona Orlanda, seu Lázaro e todos seus familiares. No bairro da Mãe dos Homens, a Cristina, Luiz Henrique, a Cacilda e toda a família. Na cidade de Itatiba, Marildo Pires e todos seus familiares. Na cidade de Morungaba, Valdir Perini e toda a família. Na cidade de Tuiuti, Sheila Zamana, Benedito, a Vitória e todos seus familiares. No Jardim São Miguel, Marcos Zamana e toda a família. Na Vila Aparecida, a Beatriz Moraes e todos seus familiares. No bairro do Passa Três em Tuiuti, Denis Bueno, Isabel e toda a família. Na cidade de Morungaba, Alexandre Martins e todos seus familiares. Na cidade de São Paulo, Clarice Nogueira e toda a família. Na Vila Malva, a Toninha, a Elaine, o Álvaro, a Tatiana e todos seus familiares. No bairro do Arraial, em Tuiuti, Alzir Martins, Dona Lourdes e todos seus familiares. Na cidade de Morungaba, no bairro Secap, seu Maciel, Dona Neuza e toda a família. Na cidade de Piracaia, seu Nardino, a Dona Cida e todos seus familiares. Na cidade de Morungaba, Francisco Martins e toda a família Martins. No bairro do Atibaianos, a família Latanzi. Cleusa de Moraes Rodrigues Alves e todos seus familiares. No bairro do Passa Três em Tuiuti, Dirce Moreira e todos seus familiares. No bairro do Atibaianos, a família Pimentel. Antônio Tadeu de Souza e todos seus familiares. Na cidade de Morungaba, Antônio, Carlos e toda a família. No bairro do Rio Abaixo, em Tuiuti, Joel Martins e todos seus familiares. Na região central aqui de Bragança, seu José de Lima, Dona Mari e toda a família. João Carlos Carvalho e todos seus familiares. Rodrigues Júnior e toda a família. Márcio Rossini e família. No Parque dos Estados, Luana Torricelli e todos seus familiares. Derli Medeiros e toda a família. Júlia Pales e família. Matheus Cleiton e todos seus familiares. Ted Fagundes e família. No Parque dos Estados, Antônio Dias e todos seus familiares. Paulo e Fátima Oliveira e toda a família. Cláudio Moreno e família. Tárcio Cacossi e todos seus familiares. João José Domingues e toda a família. No bairro dos Machados, em Tuiuti, Ricardo e Anália e todos seus familiares. No bairro do Arraial, em Tuiuti, Almir de Lima e toda a família. No Jornal Mais Bragança, Celso Ricardo e todos seus familiares. Valdo Araújo e toda a família. Adriano Valentim e família. Sérgio Silva e todos seus familiares. No Parque dos Estados, Ana Luísa Moreno e toda a família. Matheus Pereira e família. Na cidade de Amparo, Alexandre Barbosa e todos seus familiares. Também na cidade de Amparo, João Nery e toda a família. Márcio Souza e todos seus familiares. Pedro Rigoni e toda a família. Luiz Henrique e família. No Jardim Paulista, Wesley e Nayara e todos seus familiares. No Jardim da Fraternidade, Valdir e Ivanilde e toda a família. No Jardim São Miguel, Lebeni José de Souza e todos seus familiares. Na Quinta dos Vinhedos, Gustavo Gato e toda a família. Na cidade de Piracaia, Charles Luiz e todos seus familiares. No Jardim Paulista, Jorge e Neuza e toda a família.
No Jardim São Miguel, Fabrício Bidu e todos os seus familiares. Na Mãe dos Homens, a Cristina e toda a família. Na cidade de Morungaba, Marli Godoy e todos os seus familiares. Na Santa Libânia, Maria Antônia Domingues e toda a família. Na Vila Aparecida, Rogério Batista e todos os seus familiares. No Passa Três, em Tuiuti, Vilma Camargo e toda a família. Na Vila Bianca, a Márcia e todos os seus familiares. No Bom Retiro de Horte, Neuza do Carmo de Horte e toda a família. No Lago do Moinho, Rosa Marques de Lima e todos os seus familiares. Jovina Melo Bueno e toda a família. No Jardim São Miguel, Maria Souza e todos os seus familiares. Delvi Cúnico e toda a família. No Jardim Cedro, J. Alves e todos os seus familiares. Na Estiva do Agudo, Rogério Cardoso e toda a família. Loteamento Caminhos de Tuiuti, João Carlos Godoy e todos os seus familiares. No Lago do Moinho, Wilson Faustino e toda a família. No Passa Três, em Tuiuti, Bruna e Tânio e todos os seus familiares. No bairro do Atibaianos, Fábio Pimentel e toda a família. Andréia Silva e todos os seus familiares. Na Planejada 1, Rosana Tonhete e toda a família. Na cidade de Tuiuti, Sheila Zamana e todos os seus familiares. Silvana Santos e toda a família. No bairro do Agudo, Célia Lopes e todos os seus familiares. Na Inelina Cortez, Adriana Bueno e toda a família. No Padre Aldo Bolini, Sandra Oliveira Dorte e todos os seus familiares. Na Darcilândia, Ademar Barbosa e toda a família. No bairro do Araras dos Pereiras, a Maria Couto e todos os seus familiares. No Padre Aldo Bolini, Rosali Gonçalves e toda a família. Na Mãe dos Homens, Luiz Carlos Henrique e todos os seus familiares. Em Várzea Paulista, Osvaldo e toda a família. No Parque dos Estados, Silvana Nogueira de Lima e todos os seus familiares. Na Vila Malva, Kleber e todos os seus familiares. No Jardim São José, Geni Santos e toda a família. Na cidade de Morungaba, Eliana Oliveira e todos os seus familiares. No bairro do Cruzeiro, Flávia Lima e toda a família. No bairro da Usina, Jurandir Gonçalves e todos os seus familiares. No bairro do Toró, Chico Garisto e toda a família. No bairro do Cruzeiro, Keio Corintiano e todos os seus familiares. No bairro do Curitibano, Ana Pisano e toda a família. Você, meu irmão, você, minha irmã, você que está ouvindo nesse instante, abra sua Bíblia no Evangelho de Mateus, capítulo 13, do 1 ao 9. Mateus 13, do 1 ao 9, que diz o seguinte: Jesus saiu de casa e foi sentar-se às margens do mar da Galileia. Uma grande multidão reuniu-se em volta dele. Por isso Jesus entrou numa barca, sentou-se, enquanto a multidão ficava em pé na praia, e disse-lhes muitas coisas em parábolas. Disse: o semeador saiu para semear. Enquanto semeava, algumas sementes caíram à beira do caminho, e os pássaros vieram e as comeram. Outras sementes caíram em terreno pedregoso, onde não havia muita terra. As sementes logo brotaram, porque a terra não era profunda. Mas, quando o sol apareceu, as plantas ficaram queimadas e secaram, porque não tinham raízes. Outras sementes caíram no meio dos espinhos. Os espinhos cresceram e sufocaram as plantas. Outras sementes, porém, caíram em terra boa e produziram a base de 100, de 60 e de 30 frutos por sementes. Quem tem ouvidos, ouça. São para nós palavras de vida e de salvação. Queridos irmãos, queridas irmãs, hoje Jesus nos fala sobre o semeador. O que que Jesus quer nos falar quando ele fala sobre o semeador? Ele está querendo mostrar para a gente que o mundo está cheio de pregadores. O mundo está cheio de pessoas que
pregam, que mostram a palavra de Deus, que levam a palavra de Deus às pessoas que estão distantes, às pessoas que estão afastadas. São os semeadores que nós encontramos no nosso dia a dia. Muitas vezes você ouve a palavra de Deus, mas aquilo entra por um ouvido, sai por outro, e você esquece. Você não faz, não deixa com aquela palavra de Deus que você ouviu, mude a sua vida, altere o seu caminhar. Essas são as sementes que caem em terra pedregosa e morrem rapidamente, ou os passarinhos vêm e comem a semente, ela não consegue brotar. Outras vezes você ouve a palavra de Deus, você sai entusiasmado, você sai feliz, você sai radiante, mas pouco tempo depois, quando alguma coisa, quando alguma interferência humana atrapalha alguma coisa na sua vida, você esquece. Você acha, ah, Deus me abandonou, Deus não está mais comigo. São as sementes que caem no terreno pedregoso, com pouquinha terra, que nascem bonitas, mas que o sol queima e se acaba. Outras vezes você ouve a palavra de Deus e as coloca em prática. Abre o seu coração, afaga o irmão que mais precisa, deixa espaço para que Deus trabalhe em você. Essas são as sementes que caíram em terra boa. Resumindo o que Jesus está falando hoje, ele está dizendo para você, meu irmão, que tipo de terra que você é? Que tipo de terreno que você é? Porque a semente é a mesma. O semeador é o mesmo Jesus Cristo, de sempre. A semente é a mesma palavra de Deus, de sempre. Mas o que muda é o terreno. O seu terreno, seu coração é terreno pedregoso, é terreno com pouca terra, onde a semente vai até brotar, mas não vai crescer. Ou o terreno do seu coração, ele é tão livre, tão aberto, que os pássaros vão comer a semente e a semente não vai crescer. Então, cultivar a semente, o que Jesus está dizendo hoje é exatamente isso. Como que está seu coração? Ele está livre para receber a mensagem do Pai? Ou ele está todo prejudicado pelas coisas da vida? Que a semente vai cair e não vai germinar. Não vai produzir frutos. É isso que Jesus quer de você. Como que está seu coração? Faça a limpeza do seu coração, para que a semente possa produzir frutos abundantes em você. Por isso, nesse instante, eu convido você a elevar seu pensamento ao Pai e a rezar comigo, a orar comigo. Senhor Jesus Cristo, visita cada irmão e cada lar. Caminha, Senhor, pelos quatro cantos desta casa e em cada canto, Senhor, derrama um pouco da Tua paz, do Teu amor, da Tua compreensão. Derrama, Senhor, sobre os objetos colocados, copo com água, carteira de trabalho, chaves da casa, do carro, documentos pessoais, peças de roupa. Derrama, Senhor, a sua bênção para que cada irmão e cada irmã que utilize esses objetos receba a tua graça abundantemente. Coloca, Senhor Jesus, no teu colo todos os nossos irmãos e irmãs que dedicam a sua vida em função das outras pessoas. Os atendentes hospitalares, os enfermeiros, os médicos, os socorristas das estradas, os policiais militares, os bombeiros. Coloca no teu colo, Senhor, e dai conforto para que eles continuem desenvolvendo cada vez mais esse sacerdócio que é de cuidar de pessoas. Cobre, Senhor, com teu manto sagrado todos os nossos irmãos e irmãs que estão nesta manhã passando pela terrível dor da perda de um ente querido. Dor essa, Senhor, que nenhum de nós aprendeu a conviver com ela. Senhor, caminha na nossa frente para indicar o caminho que nós devemos seguir. Caminha, Senhor, ao nosso lado para ser nosso companheiro na caminhada.
Caminha, Senhor, atrás de nós para nos proteger de todos os perigos que não conseguimos visualizar. Tudo isso, Senhor, nós te pedimos. Em nome do Pai, do Filho e do Espírito Santo. Amém.

Senhor, fazei de nós um instrumento de vossa paz. Onde houver o ódio, levemos o amor. Onde houver a ofensa, levemos o perdão. Onde houver a discórdia, levemos a união. Onde houver dúvidas, levemos a fé. Onde houver erros, levemos a verdade. Onde houver desespero, levemos a esperança. Onde houver tristezas, levemos a alegria. E onde houver trevas, Senhor, levemos a luz. Ó Mestre, fazei com que procuremos mais consolar que sermos consolados, compreender que sermos compreendidos, amar que sermos amados. Pois é dando que recebemos, é perdoando que seremos perdoados, e é morrendo que vamos viver para a vida eterna. Amém.

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Belmonte Amaraí, nas ondas do rádio, Lágrimas da Alma, foi lá pro meu amigo J. Alves, lá no Jardim Cedro, ele curtindo a gente, oferecendo aí para Maria Trindade, para todos os filhos, noras, né, todos os parentes aí, né, muito obrigado aí ao seu J. pela companhia nas manhãs de domingo, e aí, então, a música com o Belmonte Amaraí cantando aí para você, Lágrimas da Alma, né, deixa eu mandar um abraço todo especial, pessoal que tá curtindo a gente por aqui, deixa eu ver, a Sandra Oliveira Dota lá no Padre Aldo Bolini, a próxima seleção musical, especialmente para você, viu, Sandra, um abração, muito obrigado aí pelo carinho da audiência, viu, o Ademar Barbosa tá lá na Darcilândia, para você também vai a próxima seleção musical, a Rosali Gonçalves tá no Padre Aldo Bolini também, próxima seleção musical, especialmente para vocês, viu, o Luiz Carlos Henrique tá na Mãe dos Homens também, com a nossa próxima seleção musical, a Adriana Bueno tá lá na Enedina Cortez, oferecendo aí para todos os ouvintes, para todos da rádio, para todos os familiares, ela pediu o Voo do Condor, né? Vou tocar para você na sequência aí, com o Rodrigo Matos e o Praiano, viu, Adriana? Obrigado aí pelo carinho da audiência, viu? A Célia Lopes tá lá no Agudo, obrigado pelo carinho da audiência. A Silvana Santos, também nosso muito obrigado. Próxima seleção musical para vocês. Rosana Tonhete tá lá na Planejada 1, também nossa próxima seleção musical para vocês também. A Andréia Silva, alô Andréia, um abraço, viu? Obrigado aí pelo carinho da audiência. Próxima seleção musical também para vocês, viu? Na Estiva do Agudo, Rogério Cardoso. Também a próxima seleção musical, especialmente para vocês também, tá? O Delvico Único também curtindo a gente, obrigado pelo carinho da audiência. A Maria Souza tá lá no Jardim São Miguel, obrigado também pelo carinho da audiência. A Jovina de Melo Bueno junto com a gente também, nosso muito obrigado, viu? Obrigado aí pelo carinho da audiência também, né? A Vilma Camargo tá lá no bairro do Passa Três, em Tuiuti, também curtindo a gente. Próxima seleção musical também para vocês, tá? O Rogério Batista tá lá na Vila Aparecida. Alô, Rogério, alô, professor Rogério, de férias agora, né, professor? Um abração, viu? Muito obrigado aí pelo carinho aí da audiência também, tá bom? Muito obrigado aí, a próxima seleção musical pra vocês também, tá? O Pedrinho do Adão, lá no bairro do Passa Três, em Tuiuti, alô, Pedrinho, ele que foi prefeito lá da cidade de Tuiuti, né? Agora tá tranquilo, né? Não conseguiu aí ganhar a próxima eleição, mas tá por lá, né, Pedrinho? Um abração, muito obrigado aí pelo carinho da audiência, viu? A Cristina tá lá na Mãe dos Homens curtindo a gente, próxima seleção musical vai pra você também. A Marli Godoy tá em Morungaba também curtindo a gente, próxima seleção musical especialmente pra vocês também, viu? Na Santa Libânia, a Maria Antônia Domingues também tá oferecendo aí pra todos os ouvintes e para todos da rádio, ela pediu Amor de Primavera aí com o Di Paulo e o Paulino. São 11 horas mais 41 minutinhos. Di Paulo e Paulino canta nas ondas do rádio.

0: Rodrigo Matos e Praiano nas ondas do rádio Voo do Condor. Agora são 11 horas mais 48 minutinhos. 11:48, você participou, você enviou sua mensagem, você pediu o seu sucesso e você escolheu a sua preferida e ficou assim, ó. Terceira colocada ficou para eles, Guilherme e Santiago, Jogado na Rua.
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0: Tá aí, Guilherme Santiago, Jogado na Rua, música bonita aí na terceira colocação hoje, a segunda ficou para eles, Beto e Telequem, Vida Vadia.
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0: Tá aí a segunda colocada de hoje, Beto e Telec, em música linda, linda, linda, Vida Vadia. E com isso nós chegamos aí ao final de mais um programa Roberto Moreira. A todos, meu muito obrigado aí pelo carinho da sua audiência. Alô, Márcio Souza. Márcio Souza que estreou hoje de novo aqui em na Rádio Bragança, né, com seu programão antes do programa Roberto Moreira. Obrigado aí pelo carinho da audiência. Obrigado aí por fazer aí a ponte pra gente chegar aqui nas manhãs de domingo, né, Márcio, deixando a audiência lá em cima pra gente pegar, né? Muito obrigado, viu? Muito obrigado aí a você e a todos que estão curtindo a gente, o nosso muito obrigado. Eu vou embora dizendo que a Nalva Guiar, dia de formatura, fecha aí a nossa programação hoje e nós voltamos logo mais às 16 horas aí com o programa Roberto Moreira, edição da tarde, tá bom? A direção geral de rádio foi de Maria de Lima, os comandos técnicos e apresentação ficou por minha conta, Roberto Moreira. Eu vou embora, deixo a mensagem de sempre. Infelizmente o nosso caminho é repleto de flores e espinhos, mas se seguimos com fé, coragem e muita dignidade, vamos desviar dos espinhos e colher apenas as flores. O dia que isto acontecer, aí sim seremos felizes. Um abraço a todos e até logo mais às 16 horas, se Deus quiser.
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4: Bora, turma! Eita, coisa boa chegando com o nosso Domingaço super especial. Como é bom ter sua audiência, sua companhia junto com a gente nesse domingão maravilhoso. Desejando que esse seja o domingo mais feliz da sua vida. E aí, como é que tá a família? Como é que tá os amigos? Bora, porque a partir de agora tem muita música boa pra você. Avisa todo mundo que o Chicão chegou no seu domingão.

0: Essa é a nossa rádio, sempre aqui na melhor sintonia, o nosso Domingaço. Já vai participando, interagindo comigo através das nossas mídias sociais. Liga pra gente, enfim, o importante é sempre participar, viu? Se preparem, porque está entrando no ar mais uma edição do nosso Domingaço.
1: A primeirona com ele, Gustavo Lima, o embaixador, é 30 cadeados.

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1: Yasmin Santos, nem a pau! Teve ainda Diego Victor Hugo com o Conselho Bom, teve Vou Desligar, Bruno Marrone e ainda 30 cadeados com Gustavo Lima cantando pra gente nesse domingão maravilhoso. É o nosso domingaço, dia 14 de junho de 2026. O intervalo você sabe que é bem rapidão e eu volto já já com o nosso domingaço. Aguenta aí!
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3: Bora, turma! Domingão, lindo demais, maravilhoso, pra você que tá descansando, aproveitando com a sua família, pra você que tá trabalhando na correria também, um ótimo domingão pra você aí, viu?
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3: Wi-Fi, trai a véia e Luan Pereira.
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0: Evidências, essa aqui é um clássico na voz de César Menotti e Fabiano, bom demais. Teve ainda Falta de Quê com Luan Pereira e Murilo Huff, teve Com Todos Menos Comigo, Jads e Jadson, e ainda Wi-Fi com Traia Véia e Luan Pereira cantando pra gente nesse Domingão Potência demais. Intervalo rapidão, já já eu tô de volta.
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6: Já estamos de volta por aqui, gente. Desejando mais uma vez um ótimo domingão para você. Cadê a Karine? Tá lá ouvindo a gente? Alô, Karine. Beijo no seu coração. Obrigado aí pelo carinho, inclusive pedindo música. Bora curtir.
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6: Maiara e Maraísa, Narcisista.

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0: É a menininha, Tchê Garotos, coisa boa. Teve ainda Gotas de Amor com Corpo e Alma, teve Foto de Pijama, sucesso e ainda Narcisista na voz de Maiara e Maraísa. É sucesso atrás de sucesso pra você curtir junto com a gente nesse domingão maravilhoso. E ó, não acabou não, tem muito chão pela frente. Inclusive, tô te esperando aqui no nosso WhatsApp, tô aqui online te esperando, viu? Bora participar, interagir junto com o Chicão e eu volto já já com o nosso Domingaço.
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3: Domingaço, bora turma, no seu rádio, claro, chegando mais sucesso pra você.
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3: Vestindo preto, nosso balanço.

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1: Nayara Azevedo chora no meu colo, bebê. Teve aí do Chiquito e Bordoneio com Leão Domado, teve Jorge Henrique, Rodrigo, Marília Mendonça, Vale em Casa Hoje, e aí do Vestindo Preto com o Nosso Balanço, encerrando a nossa primeiríssima hora aqui do nosso Domingaço, mas é claro que depois de intervalo, o Chicão tá de volta, trazendo mais uma hora completa pra você. Fica aí que eu volto já.
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3: É o nosso Domingão. Bora, turma, de volta. A partir de agora tem uma hora completa de muita moda boa no seu rádio.
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3: Bombonzinho, Israel Rodolfo e a Ana Castela.

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1: Domingaço! Intimidade Simone Mendes. Teve também com Felipe Rodrigo, teve Carvalho e Mariano com Guilherme Benuto, Eu Gosto É do Gosto, e ainda o Bombonzinho com Israel e Rodolfo e a Ana Castela, cantando pra gente nesse domingão bom demais da conta. Deixa eu mandar um alô especial aqui pra Larissa, tá lá ouvindo a gente. Alô Larissa, beijo no coração, beijo pra toda essa família linda, muito obrigado pela audiência de vocês, pelo carinho. Meu amigo Moacir também tá sempre participando e interagindo junto com a gente, ótimo domingo pra você também. Que mais? A Neuza, oi Neuza, tudo bem por aí? Abração super especial a Maria, também tá lá ligadona junto com a gente. Minha amiga Edna também, alô Edna, valeu pela companhia, o Fábio também junto com a gente nesse domingão. Enfim, pra toda essa galera, aquele abração super especial. Intervalo, eu volto já.
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6: Hashtag tô ligadão com o Chicão no nosso Domingão. De volta por aqui.
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6: Hugo e Guilherme, elevador.

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0: Domingaço! O universo conspirou, Henrique e Juliano. E ainda é claro que eu tô com o Jonete e Frederico, teve Voltável com Ícaro e Gilmar, e ainda o Elevador com Hugo e Guilherme cantando pra gente mais um blocão recheado de música boa aqui no nosso Domingaço. Aquela pausa bem rápida, eu volto já.
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3: Bora, turma! Coisa boa demais ter você junto com a gente aqui na rádio que mais cresce em audiência. É uma explosão de audiência em todo lugar.
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3: Pra gente relembrar dois loucos de amor, o Beto e o Ronaldo.

0: só.
1: Coisa de ex Paulinha Matos. Teve ainda pra ter você aqui com o Taeme Thiago, teve Luísa e Maurílio, pra que isso? E ainda Dois Loucos de Amor com o Beto e o Ronaldo cantando pra gente. Bora de reta final, último intervalo e eu volto daqui a pouquinho.
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3: Já estamos de volta, gente. Reta final do nosso Domingaço de hoje, dia 14 de junho de 2026.
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3: Jorge Henrique e Rodrigo compartilhando mágoa.

0: Campo Grande com Corpo e Alma é lucro pra Ambev. Teve ainda Trancão de Livramento com os quatro Galdérios, teve Grupo Sorriso Lindo, Amor Rebelde, e ainda Compartilhando Mágoa com Jorge Henrique e Rodrigo, e encerrando com Chave de Ouro mais uma edição do nosso Domingaço. Gente, obrigado aí pela audiência, pela companhia, fiquem todos com Deus, é com ele que eu estou indo. Até a próxima, tchau, fui!
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6: Oi, muito boa tarde. Boa tarde, minha amiga dona de casa. Boa tarde, chefe de família. Boa tarde, rapaz. Boa tarde, princesa. Estamos chegando aqui na Bragança FM para mais um programaço para você nessa tarde gostosa. Lembrando que a direção geral de rádio é de Maria de Lima, os comandos técnicos e a apresentação fica por minha conta, Roberto Moreira. Nós estamos por aqui para a bancaninha da saudade, sucessos de ontem, de hoje, de sempre, tudo original e sem pirataria. 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
6: Começando bem, começando com ele, Cristiano Araújo, Maus Bocados.

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0: aí, Fernando e Sorocaba nas ondas do rádio, imagina na Copa, né? Antes você ouviu Edson Hudson, Meu Amor é 10, é o programa Roberto Moreira por aqui na Bragança FM, todas as tardes de domingo fazendo companhia para você aqui, alegrando a sua tarde. Quem é que faz companhia para você na tarde de domingo?
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0: 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E o programa Roberto Moreira está aqui na Rádio Bragança em dois horários, viu? Das 9 da manhã até as 12 horas, todos os domingos, e das 16 até as 19 horas, também todos os domingos, quando não tem futebol, tá bom? Quando não tem futebol, nosso programa está no ar aqui na Bragança FM para você em 79.7. É o programa Roberto Moreira. 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Que beleza, né? Vamos colocar música na nossa conversa, vamos lá? Antes, deixa eu falar pra você, se você quer anunciar aqui no nosso programa, é muito fácil, tá bom? Anote aí o nosso telefone, o nosso WhatsApp, é o 011-99796-2223, 011-99796-2223, você pode anunciar aqui, tá? 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Guilherme Santiago chegando nas ondas do rádio, música bonita, né? Guilherme Santiago chegando por aqui.
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0: Mais é vibrante aqui na Bragança FM, a rádio do seu coração, a rádio que abraça a cidade, a rádio que abraça a região, a rádio que abraça você. Alô, Ana Luísa Moreno, lá no Parque dos Estados, obrigado aí pelo carinho da audiência. Quem tá curtindo a gente também lá na Planejada 1 é a Tayane. Alô, Tayane, um abraço, obrigado, viu? Muito obrigado, viu? A Vera Bueno tá curtindo a gente lá no bairro do Cruzeiro também, nessa tarde gostosa de domingo. Gustavo Lima vem chegando por aqui. Aqui a sua tarde é muito mais gostosa.
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Tá aí, João Bosco e Vinícius, um lugarzinho na sua cama. Antes você ouviu Jade Jadson, Eucalipto e Gustavo Lima, inventor dos amores. É a Bragança FM aqui pra você, o programa Roberto Moreira. 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Deixa eu mandar um abraço à minha amiga Kelly Lizene, curtindo a gente. O nosso muito obrigado aí pelo carinho da audiência. Lá na Vila Bianca, a Márcia. Olá, Márcia, um abração, viu? Muito obrigado aí também pelo carinho da audiência, viu? Obrigado por estar juntinhos com a gente. Pega fogo, cabaré!

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Aí, Alan e Aladim, música bonita. Liguei pra dizer que te amo, né? Só liguei pra dizer que te amo. Lá pra nossa amiga Vera, Vera Bueno, lá no bairro do Cruzeiro, curtindo a gente, né? Nosso muito obrigado aí pelo carinho da audiência, viu? Você que está curtindo a gente, o meu muito obrigado, viu? A gente que está aqui desde as 16 horas com essa tarde gostosa de domingo pra você, né? Lembrando que você pode mandar o seu WhatsApp pra gente, né? É o 011 99796 2223, 011 99796 2223. Você que quer anunciar aqui no nosso programa, é muito fácil, viu? Manda o WhatsApp que a gente retorna pra você, tá bom? Bragança FM 79.7, faixa estendida, a rádio que abraça a cidade, a rádio que abraça a região, a rádio que abraça você, tá bom? Vem chegando mais música bonita, vai lá pro bairro do Campo Novo. Quem tá curtindo a gente lá é o João Ferreira, né? Alô, João, um abração, viu? Muito obrigado aí pelo carinho da audiência. Música bonita, Ataíde e Alexandre. Te amar foi um erro.

0: Aí, César e Paulinho nas ondas do rádio, música bonita demais. Ninguém pode viver, né? Ninguém vive sem amor. Bruno e Marrone sonhando participou por aqui também na nossa programação, no programa mais ouvido da região, na rádio mais querida.
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0: A rádio do seu coração, a rádio que abraça a cidade, a rádio que abraça a região, operando aí na sua frequência, na frequência mais ouvida da região.
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0: E este é o programa Roberto Moreira, viu? Aqui pra você, pra Bancaninha da Saudade, sucessos de ontem, de hoje, de sempre, tudo original e sem pirataria. 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
0: A rádio mais ouvida da região, agora operando em 79,7 na sua faixa estendida, viu? 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Deixa eu mandar um abraço aqui ao Pedro Godoy, né? Um abração forte, obrigado aí pelo carinho da audiência. Chegando Chico Amado e Xodó nas ondas do rádio. Telefone no ar.

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0: Aí, Cristian e Cristiano, que moça é essa nas ondas do rádio? A tarde mais gostosa do seu rádio está por aqui.
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0: É, fique comigo, viu? Fique comigo. Eu quero agradecer a você o carinho da audiência. É tão gostoso passar a tarde de domingo aqui juntinhos com você. Você nem imagina a delícia que é estar fazendo esse programa gostoso para você, né? Mas nosso muito obrigado, viu? Alô, Keio Corintiano, tá lá no bairro do Cruzeiro curtindo a gente. Lá no Cruzeiro também tá a Rita. Alô, Rita, um abração, viu? Muito obrigado aí pelo carinho da audiência. Christian Ralph canta nas ondas do rádio, Ausência.

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0: Obrigada, gente.
1: Aí, Eliane Camargo nas ondas do rádio, música bonita, Enquanto a Chuva Cai. Antes você ouviu de Paulo e Paulino cantando por aqui. Nada mudou e nada mudou, né? Nada mudou, nós estamos por aqui, viu? Na Bragança FM, né? Programação aqui da Bragança FM é a programação mais gostosa de ouvir, né? Pra você ter uma ideia, sabe quem tá aqui todas as manhãs? O Márcio Rossini. O Márcio Rossini tá aqui todas as manhãs das 6 às 8 com o programão sertanejo gostoso demais. Vem chegando música bonita nas ondas do rádio. Daniel, fale um pouco de você.

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5: Em nome do Pai que nos ama, do Filho que sofreu conosco, do Espírito Santo que nos ilumina. Amém.

Pai nosso que estais nos céus, santificado seja o vosso nome, venha a nós o vosso reino, seja feita a vossa vontade, assim na terra como no céu. O pão nosso de cada dia nos dai hoje, perdoai as nossas ofensas, assim como nós perdoamos a quem nos tem ofendido, e não nos deixeis cair em tentação, mas livrai-nos do mal. Amém. Ave Maria, cheia de graça, o Senhor é convosco. Bendita sois vós entre as mulheres, bendito é o fruto do vosso ventre, Jesus. Santa Maria, Mãe de Deus, rogai por nós, pecadores, agora e na hora de nossa morte. Amém. Salve, Rainha, Mãe de Misericórdia, vida, doçura e esperança nossa, salve. A vós bradamos, os degredados filhos de Eva, e a vós suspiramos, gemendo e chorando neste vale de lágrimas. Eia, pois, advogada nossa, esses vossos olhos misericordiosos a nos volvei, e depois deste desterro, mostrai-nos Jesus. Bendito é o fruto do vosso ventre, ó clemente, ó piedosa, ó doce e sempre Virgem Maria, rogais por nós, Santa Mãe de Deus, para que sejamos dignos das promessas de Cristo. Amém. Glória ao Pai, o Filho e o Espírito Santo, assim como era no princípio, agora e sempre. Amém. Ó Maria concebida sem pecados, rogais por nós que recorremos a vós. Ó meu bom Jesus, perdoai-nos, livrai-nos do fogo do inferno, levai as almas todas para o céu e socorrei principalmente aquelas que mais precisarem da vossa infinita misericórdia. Amém.

0: Gino e Gino nas ondas do rádio, Nossa Senhora Aparecida. Antes você ouviu o padre Alessandro Campos cantando por aqui, Maria. Vem comigo, viu? Fica comigo, nós estamos por aqui, na mais ouvida da região.
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0: A rádio do seu coração, a rádio que abraça a cidade, a rádio que abraça a região. Fique comigo, eu vou ficando por aqui, nessa tarde gostosa, né? Nós já estamos aqui na noite do domingão com você, né? Com muita alegria pra você, viu? Alô, Keio Corintiano, um abração forte, obrigado aí pelo carinho da audiência. Otávio Augusto e Gabriel canta nas ondas do rádio, Mala Amarela.

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Aí, Abel e Caim cantando nas ondas do rádio, Doutor Caipira, música bonita aqui no nosso programa para você. Lembrando que o nosso programa vai ao ar em dois momentos aqui nos domingos na Bragança FM, viu? De manhã, das 9 ao meio-dia, e também à tarde, no finalzinho da tarde, das 16 às 19 horas, tá bom? Você vai ficando comigo. Esta é a nossa última perninha aí do nosso programa hoje, né? O nosso muito obrigado a você que está aí do outro lado do rádio, pelo carinho da sua audiência, viu? Muito obrigado a você que está ouvindo a gente aí, né? Alô, Keio Corintiano, lá no bairro do Cruzeiro, um abração, muito obrigado. A Rosali Gonçalves, está lá no Padre Aldo Bolini, muito obrigado aí pelo carinho da audiência. A Matilde de Próspero também está lá no Padre Aldo Bolini ouvindo a gente, né? E quem está lá na Santa Amélia, né? A Ivone Schivinin curtindo a gente também. Música bonita chegando nas ondas do rádio, Barreirinho, filho do carreteiro.

0: Aí, Goiânia Paranaense, meu recanto, meu paraíso. Antes você ouviu Daniel com a participação do Zé Camilo em Cantos da Natureza e Belmonte Amaraí cantando Cavalinho de Pau. É o programa Roberto Moreira para você. E aqui o sucesso não para, viu? Aqui só tem música boa. E agora chegou o momento da viola falar mais alto.
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0: Sua Majestade a Viola trazendo para você Cacique Pajé cantando nas ondas do rádio, poeta competente.

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0: Aí, Tião Carreiro e Pardinho nas ondas do rádio, heróis sem medalha, no nosso momento dedicado à majestade, a viola.
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0: Sua Majestade a Viola, né? E com isso nós chegamos aí ao final de mais um programa Roberto Moreira, viu? Ah, quem fecha o nosso programa são eles, Ronaldo Viola e o Praiano, cantando Desatino, fechando o nosso programa hoje por aqui. A direção geral de rádio foi de Maria de Lima, os comandos técnicos e a apresentação ficou por minha conta, Roberto Moreira. A todos o meu muito obrigado aí pelo carinho da audiência. Volto semana que vem, às 9 horas da manhã, com mais um programa Roberto Moreira. A todos o meu muito obrigado, deixa a mensagem de sempre. Infelizmente o nosso caminho é repleto de flores e espinhos, mas se seguimos com fé, coragem e muita dignidade, vamos desviar dos espinhos e colher apenas as flores. O dia que isto acontecer, aí sim seremos felizes. Um abraço a todos e até semana que vem, se Deus quiser.

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4: Fala aí, meu povo, como é que está seu fim de semana? Tudo bem? Tudo certinho? Prazer, eu sou Pô Giacomini. Sou sua companhia nessas próximas 2 horas. Sim, senhor. Durante a semana a gente tem 1 hora de Antena Mix. Aos fins de semana são 2 horas de Antena Mix. Trazendo pra você tudo que há de melhor pra você ligadinho com a gente, pra você interagindo por aqui, pra você que já está ligadinho desde as 1 horas do dia. Vem cá fazer seu fim de semana comigo.

0: Mini, pra te fazer companhia a partir de agora, muita música da boa, novidades, o que já é sucesso, aquelas cerejinhas pra você matar saudade em mais uma edição do nosso
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0: Já começamos com o Pixote, vou ver, te aviso.
1: Alô.

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2: Bruno Mars, Leave the Door Open. Pra você ligadinho com a gente, já tem Léo Foguete em pedido da galera.
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5: Fala, Rosângela, ligada pra gente. Oi, menina. Beijo pra você, pro Marcos, pra Aninha também, que é sua filha. Aliás, a filha da Rô hoje, a Ana, né? Tá completando 15 aninhos. Ô, idade boa. Ai, eu tenho saudade de você, sabia, gente? Eita. A gente achava que tinha compromisso com a escola, não tinha nada, né? Ô, beijo pra você, um beijo pra Aninha. E agora tem Léo Foguete, deixa.

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2: 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Bolso Malone com I Like You. Dua Lipa também na sequência pra você, viu? Após bem rapidinho, nem tenta tomar mato, você vai ver só.
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7: 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Muito mais músicas na sua semana, no seu fim de semana. Prazerzão, pois já comini na sua companhia. Aqui na melhor sintonia sempre. Por agora, Dua Lipa, Blow Your Mind.

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2: Lowrider. Whistle. 11:20 também, meu lugar. Peraí que alguém me pediu esse som aqui. Ah, Matheus. Beijo, menino. Paralamas do sucesso também pra gente matar a saudade.
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4: 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Tá achando que acabou? Acabou é nada. Nosso programa tá só começando praticamente, gente. Agora tem Sorriso Maroto com Marcos e Velucci no seu fim de semana Antena Mix. Você nem sofre.

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2: Shampoo com Dua Lipa, No Lie. E ó, já começa a nossa segunda hora, lembra que eu falei? Ou se você tá chegando agora, vou te reiterar essa informação, viu? Fim de semana são 2 horas de Antena Mix e já eu tô de volta com mais por aqui.
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5: 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Por aqui, Pô Jacomini. Por aí, você e a gente fazendo a melhor sintonia com a nossa trilha sonora Antena Mix. Bora de Rafa Torres com Culpa Sua.

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1: 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Rosaline com a Snap. Valeu sua sintonia. Hora de beijos também, né? Pelado ligado com a gente. Obrigada, Juliana também. Leandro mandando seu oi por aqui. Bom fim de galera.
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5: 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Eita, eu já tava sentindo falta da boiadeira nesse programa, né, gente? Mas não sei se por isso que vai chegar agora. Ana Castela, é que eu não te esqueci a novidade pra você.

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2: Gustavo Mioto com Last Goodbye. Essa aqui também é boa, né? Você viu que eu abri com a ex e fechei com o ex. Ai, a gente faz cada coisa nessa vida. Eu tô de volta.
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8: Vem comigo, é o nosso fim de semana Antena Mix, que traz agora pra você aquele som eletrônico de primeira. Kevin Harris com Dua Lipa, Young Folk Potion.

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2: Backstreet Boys com Bad Up. Tá cheio de sucesso, tá cheio daquelas consagradas, tá cheio de música pra você matar a saudade também.
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6: Mandando mais beijos por aqui, Wagner ligado com a gente, também a Dani. Beijos, gente. Bom fim de semana. Por agora, The Weeknd, In Your Eyes, no Antena.

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